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2: Rádio Valdevez, olá, bom dia malta, tudo a acordar, vai começar o Manhãs de Fim de Semana, vamos até à uma.
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2: Rádio Valdevez, bom dia malta, toca acordar, eu sou Jorge Quintas e esta emissão de manhã de fim de semana vai ser só incrível.
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2: Vou começar com The Great Divide, Noah Kahan.
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The Great Divide é a primeira emissão do mês desde 2026. Comigo, Jorge Quintas, manhãs de fim de semana na Valdevez. Toca acordar, malta, lava essa cara, tira essas ramelas, preguiça-te para o mundo. Estamos em manhãs de fim de semana. Comigo, Jorge Quintas, até à uma da tarde em Portugal. Bom fim de semana e este é XXL.

All Me in the Dark, Miles Smith, no Manhãs de Fim de Semana, maltinha, toca a bombar, Manhãs de Fim de Semana, emissão online em todo o mundo, claro, aqui na Rádio Valdevez, em radiovaldevez.pt. Agora são 9:15 no Manhãs. Estes são os fantásticos Muse e Starlight, no Manhãs de Fim de Semana. Boa viagem na estrada, um forte abraço, bom trabalho, bom despertar e bom fim de semana. Este fim de semana vai ser XXL, que é como quem diz, fim de semana prolongado. E porquê? Pergunta você. Porque segunda-feira é feriado nacional, dia da implantação da República.

0: Muse e Starlight de manhãs de fim de semana. Muito bom dia, maldinha. Agora são 9h20 na Volta Vez. Esta é, claro, a tua rádio.
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0: Vem aí música nova, que já não é tão nova quanto isso, mas é a nova de Olivia Rodrigo. Chama-se Stupid Song.
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0: bonito, espetacular. Só grandes músicas, malta. Olivia Rodrigo, no manhã de fim de semana, chama-se Stupid Song e rodou aqui na Valdevez, nesta que ainda há primeira hora na tua rádio. Atenção, porque a nossa emissão online fica só à distância de um clique. Basta clicar www.radiovaldevez.pt e está a bombar. E de que maneira? Agora vem aí mais uma música nova, é só incrível. É de Benson Boone, chama-se The Time of My Life.
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0: É um espetáculo esta grande música, malta. É uma grande música na Valdevez.

0: Espetáculo Valdevez, Benção Bom, The Time of My Life, no manhãs de fim de semana, grande música na tua rádio, às 9h27, que são agora, toca acordar, lava a cara, tira as remelas, espreguiça-te para o mundo, esta é a primeira hora de 4 na Valdevez, a caminho da 1, no manhãs de fim de semana.
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0: São umas atrás das outras, one after another, na verdade. Bem, esta é mais uma, e em bom português, os 4:30, com o incrível Luís Trigacheiro, para quem me vê, é uma super canção, malta.
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0: Desculpa lá, Joanita.
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0: assim falamos melhor.

0: Volto vez, muito bom dia, bom fim de semana, emissão com manhãs de fim de semana até à 1 da tarde em Portugal, só com as grandes músicas da tua rádio, às 9h31, que são agora.
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0: Jorge Quintas na Val de Vez, também em FM 96.4 e 100.8 MHz em todo o Alto e Baixo Minho e também, claro, no sul da Galiza. Agora, na manhãs do fim de semana, vem aí Bianca Barros, antes da noite acabar.

0: Bianca Barros, no Manhãs de Fim de Semana, é só incrível, é espetacular. Muito bom dia, malta. Primeira hora de Manhãs de Fim de Semana, só com as grandes músicas da Rádio Valdevez. Já a seguir vem aí Sombra e Home Wrecker. É uma super, mega, hiper canção.
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0: Ora aí está. Nem tirar, nem pôr. Sem tirar, nem pôr. Bom dia, maldinha. Toca a bombar com o Manhãs de Fim de Semana. Home Wrecker é uma super canção. E roda aqui, claro, claro. Só podia ser na tua rádio.

0: Sombra é um record no Manhãs de Fim de Semana, é só incrível. Nesta aqui é claro, a tua rádio, Manhãs de Fim de Semana, emissão online em radiovaldeves.pt em todo o mundo. Já a seguir vem aí música nova de quem? É dos incríveis YouTube.
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0: Chama-se The Streets of Dreams e roda aqui na tua rádio.
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0: Começa assim. São 50 anos de YouTube.

A Street of Dreams, YouTube, no manhãs de fim de semana, esta de Street of Dreams é a só espetacular, grande música dos irlandeses, YouTube, no manhãs de fim de semana, às 9h43, que são agora. Para onde quer que vá, leve-nos sempre consigo, no coração. Wherever you will go, são os de Colin. Bom dia.

0: 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No manhã do fim de semana, muito bom dia. Rádio Volta Vez, só grandes músicas. Primeira hora, a caminho das 10 da manhã em Portugal. Já a seguir vem aí 51st State, a nova de Bryan Adams. Ele é só por acaso o meu cantor preferido a solo.
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0: Com quem mais haveria de ser, não é verdade, malta? Hã?
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0: Esta é uma música escrita contra a intenção de Donald Trump de anexar o Canadá como o 51º estado dos Estados Unidos da América. Ora, aqui está Mr. Bryan Adams, ao vivo e a cores, na Rádio Volta Vez. É só incrível esta música. Bom fim de semana.

0: The 51st State, no Manhãs de Fim de Semana, Bryan Adams, aqui na antena da Rádio Valdevez, com o Manhãs de Fim de Semana. Já a seguir vem aí os Fall Out Boy, na Valdevez.
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2: 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Manhãs de Semana na Valdevez, FM, 10 para as 10, We Didn't Start the Fire, os Fall Out Boy, no Manhãs de Fim de Semana. Boa viagem na estrada, bom trabalho, bom descanso. Bom fim de semana, XXL. Atenção, porque é XXL porquê? Pergunta você desse lado. Porque na próxima segunda-feira é 5 de outubro, dia da implantação da República. Foi a 5 de outubro de 1910. Ok? Já passam 126 anos. Bom dia!

We Didn't Start a Fire, os Fallout Boy, no manhãs de fim de semana, Valdevez, muito bom dia. Agora são 9 horas e 54 minutos no manhãs de fim de semana. Toca acordar, boa viagem na estrada, um forte abraço, bom fim de semana, XXL. Já vai com as malas aviadas, hein? Então sintonize a Valdevez no seu smartphone ou no seu tablet, à distância de um clique, claro, tudo isto em radiovaldevez.pt. Cá está a banda de Mick Jagger, Ronnie Wood, Keith Richards e companhia. Os icónicos, incríveis, fantásticos, The Rolling Stones. 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

0: Las Piedras Rolantes, aqui no estúdio número 1 da Rádio Valdevez. Primeira hora na Valdevez está completa nesta emissão de hoje, sábado 3 de outubro de 2026. Comigo Jorge Quintas, permito voltar após o sinal horário das 10 da manhã em Portugal para a segunda hora do Manhãs, a caminho das 11. Então, até lá!
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2: Segunda hora do Manhãs de Fim de Semana, tudo pronto para o arranque.
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9: Valdevez, muito bom dia, maltinha. Toca acordar. Bom fim de semana. O relógio marca 10:10. Vai começar a segunda hora do manhãs de fim de semana.
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9: 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Está tudo mal, claro, à distância de um clique. Bom dia.

0: Espetáculo Drive Safe no Manhãs de Fim de Semana. Grande música nesta que é, claro, a tua rádio, a Valdevez, às 10:15, que são agora a malta, segunda hora de Manhãs de Fim de Semana. Boa viagem na estrada, bom trabalho, bom descanso, bom fim de semana prolongado, bom fim de semana XXL. Porquê? Porque na próxima segunda-feira é feriado nacional, é dia da implantação da República, foi a 5 de outubro de 1910, já se passaram então 116 anos sobre a implantação da República.
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0: Sebastián Yatra, Tacones Rojos, bom dia.

0: Sebastián Yatra, Tacones Rojos, no manhãs de fim de semana. Muito bom dia, boa viagem, um abraço, bom despertar. Toma uma ótima chávena de café, umas torradinhas, um sumo de laranja, umas pancakes with strawberries, panquecas com morango, hein? Com creme de morango, são espetaculares. Hein? Principalmente comidas do Canadá.
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0: Manhãs de fim de semana na Valdevez, comigo JK, Pablo Alborán, no Manhãs de fim de semana, chama-se Algo Demi. E começa assim, bom dia.
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0: Valdevez, muito bom dia, um forte abraço para si, bom final de semana. Esta é Valdevez, esta é a tua rádio, emissão online em radiovaldevez.pt, em todo o mundo. Malta, 10h22, marca o relógio da Valdevez e do Manhãs de Fim de Semana.
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0: Manhãs de Fim de Semana, na Valdevez, vem aí mais música nova. Imagino você de quem, e é em muito bom português, é da fantástica Nena. Na Valdevez.
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0: Afinal, bem, afinal é verdade, afinal o amor existe mesmo, né?
3: Olá, eu sou a Nena e estou com o Jorge Quintas na Rádio Valdevez, à vossa espera. Até já.
0: Beijocas, Nena, bom fim de semana.

O amor existe, malta, no manhãs de fim de semana, é verdadeiramente espetacular, às 10h26, que são agora, na Valdevez, grandes músicas, para uma grande manhã de sábado, 3 de outubro de 2026. Boa viagem na estrada, bom trabalho, boas compras e, claro, bom fim de semana, XXL, que é como quem diz, bom fim de semana prolongado. Porquê? Porque na próxima segunda-feira, é dia 5 de outubro, é feriado nacional, dia da implantação da República. Faz precisamente, na próxima segunda-feira, 116 anos que a República foi implantada em Portugal. Sam Fender, People Watching, no manhãs de fim de semana, Rádio Valdevez. Muito bom dia.

0: Sam Vender, People Watching, no manhãs de fim de semana. Agora são 10h31, maltinha. Toca acordar, lava a cara, ter as ramelas, espreguice para o mundo manhãs de fim de semana. Já a seguir vem aí mais uma grande música na Valdevez. De se lhe tirar o chapéu.
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0: Manhãs de fim de semana, boa viagem na estrada para si. Um grande abraço. 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Esta é a sua rádio. Vem aí Luís Capaldi com Survival, que esteve na Praia do Relógio, na Figueira da Foz, na noite de 18 de julho. Foi um sábado e foi só espetacular. Hein? Que maravilha. Survive no manhãs de fim de semana. Bora lá.

0: A música espetacular de Lewis Capaldi chama Survive e roda aqui no Manhãs de fim de semana. Atenção, vamos ter dentro de muito em breve Casablanca, a noite de todas as emoções, novo horário, mas no mesmo dia, aos domingos à noite, entre as 21 e as 23 na Valdevez, passa das 23 até à 1 para das 21 às 23, mais em ordem com a hora de emissão, certo? 21-23, Casablanca, a noite de todas as emoções, só com as grandes baladas da tua rádio e comigo Jorge Quintas, aos domingos à noite. Este foi o meu primeiro programa aqui na Rádio Valdevez, já lá vão 32 anos, foi em 1994, tudo para conferir aqui deste domingo a uma semana. Palmas para a Armanda, espetacular, Armanda.
1: Bom dia, Silvana de Monção, João Coca.
0: O Coca, Silvana de Monção.
1: Mas para me ver, e a choricinha no começo.
0: Comi, sim, senhoras, comi 7 malgas de caldo verde.
1: Ei, caralho.
0: 7 malgas de caldo verde. Na cacina,
2: meu. Quero um flanga.
3: Como todos o máximo. Gosto imenso.
1: Filipe de Valença.
0: De Valença.
1: Clara Fabiano. Clara Fabiano.

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3: Rádio Valdez agora é com John Bon Jovi, Tico Torres, David Bryan. Já cá só falta o Richie Sambora, o mítico guitarrista dos Bon Jovi, a banda de New Jersey. Cá está o álbum Forever, editado em janeiro de 2024. E este é o single de avanço, chama-se Legendary, no Manhãs da Fim de Semana. 22 minutos para as 11 da manhã em Portugal. Eu sou o Jorge Quintas, é um prazer enorme estar aqui. Se só agora entrou em sintonia connosco, sabe que esta é a emissão do Manhãs de Fim de Semana, a contar para esta manhã de sábado, 3 de outubro de 2026. Vamos até à 1.

0: Esta é a minha segunda banda preferida de sempre, a seguir aos fantásticos e inigualáveis estratosféricos Queen. São os Bon Jovi no manhã de fim de semana. A minha única mágoa é que Richie Sambora tenha saído da banda já há alguns anos desta parte. Só falta o Richie se juntar novamente aos Bon Jovi para que a banda volte a ser o que era, como formato original. Não é verdade, maltinha? Concordam comigo ou não?
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0: Ora bem, bom fim de semana com a mais ouvida do Alto Minho. Já a seguir vem aí música nova da espanhola Aitana e Super Estrella.
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0: Emissão online em radiovaldevez.pt.
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0: Superestrela Aitana, no manhãs de fim de semana. Muito bom dia, Jorge Quintas, na Valdevez. Estou na área até à 1 da tarde em Portugal. Já a seguir vem aí Bruno Mars e Risk It All.
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0: Jorge Quintas na área até à 1 na Valdevez. Emissão online, claro, em radiovaldevez.pt. Agora vamos ter aqui El Momento Mariachi no manhãs da fim de semana. Ora, querem ver? Ou, por outra, querem ouvir?

0: Risk It All, a música nova de Bruno Mars para uma grande, grande manhã de sábado, 3 de outubro de 2026, comigo Jorge Quintas, no Manhãs de Fim de Semana. Agora vem aí uma grande música de Carolina de Deus com Ricardo Luiz Almeida para 3h30. Não é verdade, maltinha? É isso mesmo, Carolina.
1: Olá, eu sou a Carolina de Deus e estou com o Jorge Quintas na Rádio Valdevez. Obrigada.
0: Obrigado eu é que agradeço, Carolina. Desejo-te um excelente fim de semana, XXL, a ti e ao Ricardo Luiz Almeida. Cá está este 3h30. Grande música, no Manhãs de Fim de Semana. Bom dia, malta.
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0: Vou mandar milhões de beijinhos para a minha cara metade, a minha companheira, a minha namorada, Bia Pereira, a minha mais que tudo em radiovaldevez.pt. Ela está a ouvir em Viana do Castelo, na Vila de Dark. Beijinhos enormes para ti. Tu já sabes, minha querida, estás sempre, sempre, sempre aqui. Always in my mind. 10h53 da manhã de fim de semana. Vem aí Guy Ali e No Matter Where I Go na tua rádio, a Valdevez. Emissão, já sabes, em radiovaldevez.pt.
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0: Jorge Quintas na Valdevez, no Manhãs de fim de semana é com Gaiali que vou fechar esta segunda hora no Manhãs.

espetáculo Gay Ali, No Matter Where I Go. Para onde quer que vá, não interessa para onde for, leve-nos sempre consigo, nem que seja no coração, malta. Rádio Valdevez, manhãs de fim de semana, a caminho das 11 da manhã em Portugal. Taylor Swift, Opalite. Bom dia.

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3: Olá, sou Helena Sampaio. Este é mais um bloco informativo de fim de semana na Rádio Valdevez. Entre caminhos ancestrais e paisagens moldadas pelo pastoreio, há um trilho à espera de ser descoberto. No dia 18 de outubro, Ardal Porta do Mesio convida-o a partir à descoberta do Trilho dos Pastores em São Jorge, em Arcos de Valdevez, um percurso que passa por caminhos rurais antigos, aldeias pitorescas, zonas de mato e bosques de carvalhos e sobreiros, numa paisagem que revela a profunda ligação entre as comunidades locais, a terra e os animais. Poderá também conhecer um projeto inovador de pastoreio de cabras que recupera uma prática tradicional milenar e devolve os animais à serra, contribuindo para a gestão e valorização do território. Esta atividade localiza-se então em São Jorge, Arcos de Valdevez, no dia 18 de outubro. Tem uma distância aproximada de 5 km, elevação máxima 351 metros, elevação mínima 187 metros, desnível positivo 164 metros, desnível negativo 207 metros, é de dificuldade fácil a moderado. Os pontos de interesse são a Capela do Senhor dos Milagres, o lugar de Vilar de Lobos, zonas de pastoreio, bosques de sobreiros, Capela de São Bento, lugar de Gração e Rio Lima. O ponto de encontro é às 9 horas junto à Capela do Senhor dos Milagres, no lugar de Vilar de Lobos, em São Jorge. O início está marcado para as 9:15 e o fim do trilho ao meio-dia e meia, 13 horas. O preço para adultos é 10 euros, crianças até aos 10 anos, 8 euros. Recomenda-se aos participantes que levem reforço alimentar, água, chapéu e protetor solar, roupa e calçado adequados às condições atmosféricas e à caminhada em montanha. Bastões de caminhada, por isso junte-se à Ardal Porta do Mesio para descobrir um percurso onde a natureza, a tradição e o pastoreio se encontram. Inscrições obrigatórias até ao dia 16 de outubro através do 258-510-100 ou portadomesio@ardal.pt.
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3: A Câmara Municipal de Arcos de Valdevez informa que o período de candidaturas para a atribuição das bolsas de estudo para o ensino superior referentes ao ano letivo 2026-2027 decorre de 1 de outubro a 15 de novembro. Para mais informações e consultas das condições de atribuição, os interessados deverão consultar a informação disponibilizada na página oficial da Câmara em www.cmav.pt ou contactar os serviços de educação através do número de telefone 258-520-504.
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3: Fica por aqui este bloco informativo na Rádio Valdevez. Estou de regresso para outros blocos de informação com a mais ouvida do Alto Minho.
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4: Olá, sou Helena Sampaio. Este é mais um bloco informativo de fim de semana na Rádio Valdevez. Entre caminhos ancestrais e paisagens moldadas pelo pastoreio, há um trilho à espera de ser descoberto. No dia 18 de outubro, Ardal Porta do Mesio convida-o a partir à descoberta do Trilho dos Pastores em São Jorge, em Arcos de Valdevez, um percurso que passa por caminhos rurais antigos, aldeias pitorescas, zonas de mato e bosques de carvalhos e sobreiros, numa paisagem que revela a profunda ligação entre as comunidades locais, a terra e os animais. Poderá também conhecer um projeto inovador de pastoreio de cabras que recupera uma prática tradicional milenar e devolve os animais à serra, contribuindo para a gestão e valorização do território. Esta atividade localiza-se então em São Jorge, Arcos de Valdevez, no dia 18 de outubro. Tem uma distância aproximada de 5 km, elevação máxima 351 metros, elevação mínima 187 metros, desnível positivo 164 metros, desnível negativo 207 metros, é de dificuldade fácil a moderado. Os pontos de interesse são a Capela do Senhor dos Milagres, o lugar de Vilar de Lobos, zonas de pastoreio, bosques de sobreiros, Capela de São Bento, lugar de Gração e Rio Lima. O ponto de encontro é às 9 horas junto à Capela do Senhor dos Milagres, no lugar de Vilar de Lobos, em São Jorge. O início está marcado para as 9:15 e o fim do trilho ao meio-dia e meia, 13 horas. O preço para adultos é 10 euros, crianças até aos 10 anos, 8 euros. Recomenda-se aos participantes que levem reforço alimentar, água, chapéu e protetor solar, roupa e calçado adequados às condições atmosféricas e à caminhada em montanha. Bastões de caminhada, por isso junte-se à Ardal Porta do Mesio para descobrir um percurso onde a natureza, a tradição e o pastoreio se encontram. Inscrições obrigatórias até ao dia 16 de outubro através do 258-510-100 ou portadomesio@ardal.pt.
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4: A Câmara Municipal de Arcos de Valdevez informa que o período de candidaturas para a atribuição das bolsas de estudo para o ensino superior referentes ao ano letivo 2026-2027 decorre de 1 de outubro a 15 de novembro. Para mais informações e consultas das condições de atribuição, os interessados deverão consultar a informação disponibilizada na página oficial da Câmara em www.cmav.pt ou contactar os serviços de educação através do número de telefone 258-520-504.
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4: Fica por aqui este bloco informativo na Rádio Valdevez. Estou de regresso para outros blocos de informação com a mais ouvida do Alto Minho.
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6: Muito boa tarde, muito bem-vindos. Hoje uma tarde desportiva especial, ao sábado, às 17 horas, e jogam então o Melgacense Atlético dos Arcos. Vamos ao encontro do nosso colega José Manuel Sousa, que está em Melgaço. Boa tarde, José Manuel.
7: Olá, boa tarde, Helena. Boa tarde ao ouvinte da Rádio Valdevez. É verdade, aqui no centro de estágios de Melgaço, muito bem instalado, neste magnífico estádio do Melgacense, para levar até fim este jogo que irá opor a equipa do Melgacense à equipa do Atlético. Jogo este antecipado para hoje, a jornada completa amanhã, a quarta jornada, que irá opor estas duas equipas entre o Melgacense e o Atlético. O Melgacense muito, muito melhor do que na época passada, com uma equipa bem melhor, muito ao fim, alguns jogadores vindos também do ano passado, do vizinho de Portilho de Monção, fazerem parte desta equipa, no qual vai ser um jogo extremamente difícil também para a equipa do Atlético dos Arcos. Posto isto, e quando daqui a pouco vai-se dar início a este encontro, vamos já fornecer a constituição das três equipas para esta partida. Ruben Silva, o árbitro desta partida, vai ter como auxiliares Gonçalo Rebouço, também ensinam onde está. A equipa da casa, a equipa do Melgacense, vai alinhar com Coelho, Sabindo, Correia e Albertini, Miguel Anjo, Pio, Santi, Paul, Santiago Franco, Edgar e Batista. No banco de suplentes, a equipa do Melgacense tem ainda Guilherme, Hugo, Camará, David, Gonçalo, João Vítor, Pires, Didi e Vinícius. Enquanto a equipa do Atlético dos Arcos, praticamente a mesma equipa de há 8 dias, no qual venceu a equipa da Correia em casa, apenas uma alteração: a saída por castigo, que foi expulso de Mourinho, para a entrada de Freira. Portanto, o 11 para este encontro: Gonçalo Loureiro, a guarda-redes. Depois, do lado direito, Cassinho. Centrais, Miguel Silva e Bolsas. Na defesa esquerda, Nelson Ventura. Meio campo, preenchido com Fábio Siqueira, Freira e Dani, mais conhecido por Dani. Daniel, mas é mais conhecido por Dani. Daniel Ié, Walter e Hugo Reis. O 11, escalonado por Rui Peixoto para esta partida aqui no centro de estágios de Melgaço, para este Melgaço pode usar. Rui Peixoto tem ainda, e poderá contar no banco de suplentes, Hugo Moreira, Elgar Feijó, Rodrigo Silva, Flávio, Ruizinho, Hugo Pereira, André Rodrigues, Vasco e Capanda. Portanto, o jogo aqui do FC também, do Melga Senso, para esta quarta jornada do antecipado, porque vai opor entre a equipa do Melga Senso e também a equipa do Atlético Santos. Nós vamos até o estúdio daqui a pouco, porque o jogo está um pouquinho atrasado, ainda não se encontram as equipas no relvado. Voltamos daqui a pouco então para levar até assim este Melga Senso Atlético dos Anos.
6: Até já. Até já, José Manuel, já voltamos então a Melgaço. Também informar que amanhã, domingo, pelas 15 horas, no Montaval, em Távora, jogam o Távora Raianos. Este jogo é amanhã em Távora, às 15 horas, Távora Raianos. Vamos agora sim à publicidade e depois vamos ao início do jogo em Melgaço.
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Daqui a pouco vai então ter início o jogo Melgacense Atlético dos Arcos em Melgaço. Por lá está então o José Manuel Sousa, que vai então relatar este jogo.

Entretanto, vamos também informando que amanhã, pelas 15 horas, no Montaval, em Távora, jogam o Távora Raianos. Amanhã, 15 horas, no Montaval, em Távora, Távora Raianos.

0: E vamos então até a Melgaço, 15 minutos de atraso nesse jogo, não é, José Manuel?
1: É verdade, cá estamos nós uma vez mais neste magnífico centro de estágios de Melgaço para levar até si este melgacense Flexos Artes com 15 minutos de atraso. Não sabemos o motivo, mas pronto, agora está tudo preparado. Vamos então levar até si este relato, também mesmo que por este atraso, mesmo que se passe a noite, aqui este magnífico estádio tem excelentes condições para se jogar à noite. Portanto, não há problema. Numa altura em que principia a partida, aqui no centro de estágios de Melgaço, saiu a equipa do Atlético dos Arcos, que hoje equipa toda de branco contra o Melgacense, com o seu habitual equipamento também azul e vermelho. Ataca a equipa do Atlético já pelo lado esquerdo, o Fábio Sequeira, entra da grande área e depois corta o central da equipa do Melgacense, que é Albertinho, mete a bola lá para a frente, é para a corrida de Batista, vai ali com o Bolsas, a bola vai, não vai sair porque o Bolsas ainda pisa dentro das quatro linhas e depois dá para a Ventura. Este chuta contra o adversário que é Vigar, a bola vai para a linha lateral, lançamento para a equipa do Atlético. Primeiro minuto aqui no centro de estágios de Melgaço, 0, Melgacense 0 também para a equipa do Atlético. O árbitro Ruben Silva, conjugado por Gonçalo Rodrigues e também Simão Sá, este trio de arbitragem da Associação de Futebol de Viana do Castelo, com um papel lá para a frente, e corta ali o central da equipa do Melgacense Correia, a tirar a bola contra o seu adversário, neste caso o Daniel Ye, do Atlético, a bola sai, lançamento já executado para a equipa do Melgacense. A bola sobrou lá direito, tenta meter a bola na frente, o jogador da equipa do Melgacense tira a bola diretamente para fora, lançamento para a equipa do Atlético, já executado a bola para o Fábio Sequeira, vai dar para Ventura, capitão de equipa do Atlético, já puxar mais para trás, está para Bolsas, Bolsas mais para o centro da sua defensiva, o Miguel Silva vira, e agora mais para a direita, para Cassinho, Cassinho de Trivela, mete a bola em Walter, à entrada da grande área, pode haver cruzamento, vai haver Walter já dentro, desta dá para trás, pode haver remate, Cassinho, pode ser bola, tira! E está levantada a bandeira, mesmo assim falhava, primeira grande oportunidade de gol para a equipa do Atlético, Cassinho, um remate que não lhe saiu bem, mas apanhou...

Atlético dos Anjos. Grande oportunidade esta primeira para a equipa do Atlético, já está um avanço mais no ataque, está Reis, então da grande área vai puxar para o pé esquerdo, vai haver remate, mas com o seu pé esquerdo, pior pé de Reis, a bola sai frouxa e agarra o guarda-redes Coelho na equipa do Menor. Entrar bem para já a equipa do Atlético dos Arcos nestes primeiros minutos. Pontapé lá para a frente. Ataca agora a equipa do Melgacense. A bola apresentava o ataque, mas cortou. A equipa do Atlético dos Arcos, a bola para Fábio Sequeira. Dá curtinho, dá para Dani. Dani, Fábio Sequeira vai passar, não passa, mas já ganha o ressalto Pereira. Dá já para o lado esquerdo. Dá para o capitão hoje, que é Ventura. Ventura para Dani. O pequeno grande jogador da equipa do Atlético. Tenta jogar ali contra o adversário para que a bola tocasse no adversário. Tocou, diz o arte auxiliar Simão Sá. A bola pertence à equipa do Atlético. Lançamento ainda a meio do meio campo, como defende a equipa do Atlético dos Arcos, a bola para Dani, vai devolver a Ventura, pontapé lá para a frente, é para Reis, Reis ali com o central, melhor o central, mas sobra ainda a bola para o ataque da equipa do Atlético dos Arcos, Daniel Ie tentava meter do lado contrário, cortou a defensiva do Melgacense, mas sobra a bola para o Cassino, já no ataque a equipa do Atlético dos Arcos, a bola para Walter, um para um, ali a simular, Walter já está no chão, jogador da equipa do Melgacense, depois vem outro jogador, que é o Santos, que tem a bola para fora, lançamento para a equipa do Atlético. Bola para Reis, a entrada da grande área já tem a marcação do seu central de marcação, a bola sobra ainda para o colega jogador do Melgacense, para o peito ali de um jogador do Melgacense, depois Santiago Franco, pontapé a bola para a frente, tentava dar no Batista, leva ali um encontrão pelas costas, o Arthur Ruben Silva Batista de pronto, vem junto à linha de meio campo, livre, que favorece a equipa do Melgacense. Livre, que vai ser jogada à maneira curta. Está a bola nos pés de Bill. Bill dá para trás. A dar já para o Albertini. Albertini dá agora só para a bola para Bill. Bill Albertini escorrega, mas ainda consegue apanhar a bola. Vai jogar mais para o lado contrário, para o seu colega de equipe. Estes dois centrais na equipa do Melgacense, agora joga com o guarda-redes. Tira Reis do caminho. Joga para o Bill. Bill a dar agora para Albertini. Albertini descreve sobre o lado esquerdo. Caminha ali até a quarta linha do meio campo. Dá já para Miguel Anjo. Miguel Anjo vai devolver a bola ao Albertini. Albertini já mais para o centro da sua defesa para ver o vídeo. Vira do flanco. Mais para o lado contrário. Passa a bola ali por cima de um adversário. Vem o jogador da equipa do Melgacense. Ficou a bola sobre um adversário. Era ele o Sabimbi. Agora a bola mais ali atrás. Está a pressionar mais alta a equipa do Atlético dos Arcos. Ponta pé lá para a frente dos homens de Melgacense para Santi. Que domínio este de Santi. Pulou a bola ali na sua bota. Belo domínio do jogador Santi, do Melgacense, parecia que tinha cola e a bola não saiu ali. Que magnífico domínio este feito por Santi, número 15, nas costas do Melgacense. Ataca a equipa do Melgacense por Santiago. Santiago vira lá para a entrada da grande área. Pode haver remate, pode ser perigoso para a baliza do Atlético. Vai haver cruzamento por Sabino e corta. Vem a equipa do Atlético dos Arcos por Daniel e vai para o ataque, a bola para Dani. Dani já tem dois jogadores pela frente, vai passar por um. Já passou, dá a bola para o seu colega de equipa. 3 para 2, vai ser perigoso a equipa do Atlético. Aí está Reis, mas a bola com muita força vai para as mãos do guarda-redes Coelho. Perdeu-se aqui uma boa oportunidade para a equipa do Atlético. Estavam 3 para 2. Devia Daniel Ie conseguir com a bola, esperar que um dos dois centrais fosse a bola para depois ficarem posição melhor o atacante Reis. Tentou meter pela frente do central, mas a bola com muita força, com o relvado molhado que foi regado há pouco tempo, a bola ganha mais velocidade e foi direitinho para as mãos do guarda-redes da equipa do Melgacense. A bola, uma vez mais, a ser jogada ali no centro da defesa do Atlético dos Arcos, Miguel Silva. Miguel Silva dá curtinho, dá para o Pereira. A Pereira dá para Sequeira. Fábio Sequeira pode virar mais para Dani, já virou agora mais para a esquerda. Daniel Ie, no bico da grande área, pode haver remate. Vai haver cruzamento, corta a defesa por Albertini. A bola ainda sobra para o jogador da equipa do Atlético dos Arcos, Cassinho. Corta para Reis, já está fora do gol, marcada a equipa do Atlético. Reis atira gol! E cabe! O Atlético! Gol! Pedro Reis! Este não perdoa!
Reis, eu

0: sempre disse, o menino dos gols bonitos na equipa do Atlético. Uma oportunidade, um gol. E o Atlético já está na frente. Uma bela desmarcação, não estava em posição irregular. Reis está um tudo ou nada em jogo. Depois, quando a bola é tocada, ele desmarca-se bem. Fica descaído, sobre o lado direito na cara do guarda-redes e com um potente remate cruzado fez a bola nichar-se no fundo da rede da equipa do Mel Garcia. Agora que estamos com cerca de 11 minutos jogados nesta primeira parte, a equipa do Atlético já vence aqui no centro de estágios de Melgaço. Mais um grande golo, um remate cruzado em força de Hugo Reis para o fundo da baliza do Melgacense. Melgacense 0, Atlético do Jato 1, marcou Hugo Reis. E está a passar a equipa agora do Melgacense, tem que ver atrás do prejuízo. Bem, ali o central Miguel Silva, de carrinho a cortar a bola para fora, lançamento já executado, a bola para o ataque da equipa do Melgacense. A bola para Dio. Dio vai fazer cruzamento para o segundo poste, vai saltar Ventura com o adversário, nenhum nem outro, vai tentar chegar primeiro Ventura, tira contra o Sabino e a bola sai para a linha final, pontapé de baliza para a equipa do Atlético. Pontapé de baliza que agora tem que ser marcado rápido, porque senão já sabem que é nova lei, pode haver marcação de canto. A bola metida lá para a frente, aí está, a bola metida bate no relvado, ganha velocidade, sai o guarda-redes da equipa da casa, fora da sua grande área, antecipa-se o Borreis, ponta, põe a bola lá para frente, diretamente para a coxa direita do guarda-redes do Atlético, Colonel no relvado, dá ali para o seu colega da equipa, dá para Walter, Walter ilumina com a coxa, cola na relva, dá para Fábio Siqueira, este simula, dá para trás, dá para Bolsas, Bolsas dá para o pequenino Walter, Walter já ultrapassou a linha do meio campo, está com o adversário, lá vai um encosto, mas deixa seguir bem o ar, com a bola segue em Walter, mete ali para, e pode fazer o segundo, pode ter mais um, atira, defende, na recarga de cabeça, Reis pode marcar, atira, nova defesa, grande oportunidade, duas vezes o guarda-redes da equipa do Melgaceiro. Primeiro, depois de uma jogada Daniel e remata, dançando com os pés do guarda-redes. A bola sobra ainda de cabeça, o passe de Daniel ia para Hugo Reis, que de primeira rematou. E mais uma defesa do guarda-redes do Melgaceiro Coelho, que assim evita o segundo golo e o bicho de Hugo Reis. Canto para a equipa do Atlético. Já marcado a maneira curta, dá a bola para Fábio Siqueira, vai cruzar para o segundo poste. Aí está, pode haver bola, tira o poste! E depois agarra! Mais uma grande oportunidade. Agora foi Bolsas. Bolsas a aparecer bem ali ao segundo poste, a desviar a bola a beijar o poste esquerdo da baliza de Coelho e depois a morrer nas mãos do guarda-redes da equipa do Melgaceiro. Três grandes oportunidades para a equipa do Atlético fazer o segundo gol. Agora por... uma por mérito do guarda-redes e agora por infelicidade de Bolsas, que com um pequeno toque de cabeça levou a bola a baixar o poste esquerdo da baliza de Coelho, que depois foi direitinha parar às suas mãos. Vem a equipa do Atlético a trocar a bola ali de pé para pé, vem juntinho à relva. Vence aqui no centro de estágios de Melgaço por uma bola a zero, golo de Hugo Reis. Hugo Reis que tem a bola agora nos seus pés, vem buscar a bola mais atrás ali no meio campo, dá para trás, dá mais para Fábio Siqueira que vira para Bolsas. Bolsas curtinho dá para o Dani. Dani vai devolver a Bolsas com a pressão já mais alta agora dos homens da equipa do Melgacense. Joga para o Fábio Siqueira, vai meter para Cacinho que está completamente sozinho, mal sem marcação no jogador, mas agora deixa-se antecipar por Santi. Santi de calcanhar joga já para o seu colega de equipa, que é Miguel Ângelo, vai para o relvado, Ruben Silva apita, livre para a equipa do Melgacense. Livre para a equipa do Melgacense, a meio do seu meio campo ainda, e a bola já marcada ali, livre, à maneira curta, sai a jogar a equipa do Melgacense. Mais uma falta de Dani agora sobre o adversário, que não perde tempo a tirar a bola já para o ataque da equipa do Melgacense. Vai chegar primeiro o central Miguel Silva a tirar a bola para fora, mais um lançamento para a equipa do Melgacense no enfiamento da linha de grande área com o ataque à equipa da casa. Miguel Ângelo para fazer um lançamento longo lá para dentro da grande área. A bola vai lá para dentro da grande área, vai saltar o defesa, vai sobrar para o Walter. Walter dá para Reis. Agora um para um, está Reis. Vai tentar, não passa. Reis devia prosseguir, mas a bola sobra para o pequeno Dani. Já pisou, dá ali para um toque ali no pé de apoio de Reis. Ruben Silva muito em cima do alça, pita, falta para a equipa do Atlético dos Arcos e não está bem também ali em condições, está sentado no relvado, penso que Cassinho. Hugo e Cassinho sentados no relvado, estamos agora com cerca de 13, 14 minutos jogados nesta primeira parte aqui no centro de estágios de Melgaço e a equipa do Atlético dos Arcos vai vencendo por uma bola a zero, já podia estar a vencer pelo menos por mais um golo, com três grandes oportunidades já desperdiçadas pela equipa do Atlético, podiam ter já o resultado pelo menos em 2 a 0. A equipa do Melgaço para já ainda não teve nenhuma oportunidade de golo. Para já vem a equipa do Atlético a trocar bem a bola por cima do jogo e já com três grandes oportunidades para ampliar o score, que para já vai dando de 0 para o Melgaçense, 1 para a equipa do Atlético já. Está no ataque. A bola para Daniel Ie. Daniel Ie tem Sabino pela frente. Simula para dentro do terreno. Dá mais para Fábio Siqueira, que de primeira com um pequeno toque dá para Ventura. Este mais para o centro do terreno. Dá para o Pereira. Pereira mais para trás para Bolsas. Pisa a bola, vira mais para o lado direito. Está o seu colega de equipa, que agora dá a bola para Cassinho. Junto à linha lateral. Vai buscar Pereira. Pereira, Cassinho, Cassinho, Pereira. Joga bem a equipa do Atlético. A bola pode jogar curtinho. O resto ao relvado. Está um. Que bela jogada. Pode ser o segundo. Aí está a volta. Tirou. Pisou. Vai para o chão, o artista não é nada, mas pareceu-nos. Aqui pareceu-nos que tomou um toque por trás. Walter, pareceu-nos, estamos longe. O árbitro do encontro, Ruben, estava mesmo em cima do laço, nada marcou. Damos o benefício da dúvida ao árbitro do encontro, que está melhor posicionado que nós. Perdeu-se grande penalidade aqui pelos adeptos, também é normal, da equipa do Atlético, mas nós, com o árbitro muito próximo do laço, damos então o benefício da dúvida ao árbitro da partida, que é Ruben Silva. Mais uma boa oportunidade numa grande jogada de ataque, tudo ao primeiro toque ali, um toque de calcanhar a isolar Walter, que podia ter rematado. Walter estava na cara do guarda-redes, descaído sobre o lado direito, na posição em que o Atlético fez o golo pelo Hugo Reis, tentou, simulou o remate, puxou para dentro e depois caiu. Nós aqui estamos muito longe, não nos apercebemos se é tocado ou não. O árbitro do encontro está muito em cima do lance, mandou o seguir, ficou uma grande oportunidade, mais uma para a equipa do Atlético dos Arcos. Agora um pequeno toque ali junto à linha final, como defende a equipa do Atlético, em Cassino, livre, que favorece a equipa do Atlético dos Arcos. Um Atlético que tem já desperdiçado agora mais uma. Já são 4 as oportunidades de golo desperdiçadas. Vai vencendo por uma bola a zero. Pontapé livre para o guarda-redes da equipa do Atlético. Bateu lá para o meio campo contrário. Vai saltar a Reis. Já saltou. Mas a bola vai sobrar para o jogador que está isolado. Pode marcar uma vez mais. Adianta a bola e agarra o guarda-redes da equipa do Melgaço. Mais um lance de perigo, agora foi Daniel Ie que adiantou a bola e o guarda-redes saiu e agarrou, senão ficava na cara uma vez mais do guarda-redes da equipa do Melgaço. Bola agora a feira jogar a equipa do Melgaço, lá atrás com os dois centrais. A bola para o número 4, que é ele, Bill. Bill a percorrer ali com a bola a meio do seu meio campo. Vai dar para Sabimbi. Sabimbi vai ter ali mais um jogador que vem buscar a bola. Dá agora para Bill. Bill dá mais para o lado contrário. Dá agora para Albertini. Mais um jogador do lado esquerdo. Dá, e agora um toque que nos pareceu falta. Marcou-nos falta. Mais um toque em que Ruben nada marcou. Foi um falta. O jogador ali, partimos agora, foi mesmo aqui à minha frente. Pareceu que Walter leva ali um toque do jogador Miguel Ângelo. O árbitro mandou levantar e prossegue. A bola nos pés dos homens da equipa do Melgacense, que estão a trocar a bola ali, ainda dentro do seu meio campo defensivo. A bola já metida ali para Correia, e Correia a dar ali com um pequeno toque, dava para o seu colega de equipa, que tentava dar para o ataque, vai ganhar o ressalto, vai entrar na grande área, pode ser perigoso, não é, cortou a equipa do Atlético, joga para o ataque, sai Walter, Walter com o seu adversário, melhor o jogador da equipa do Melgacense para tirar a bola para fora, e o Miguel Ângelo, lançamento para a equipa do Atlético dos Arcos. Lançamento para a equipa do Atlético dos Arcos. E a bola vai sobrar ali para o Cassinho, que joga lá para o meio. Vem Bolsas, vira agora para Ventura, de cabeça, joga a bola para o relvado, sai pelo lado esquerdo, Daniel Lie. Daniel Lie tem caminho livre à sua frente. Não descendo, vem ali a equipa do Melgacense. Pode haver tabelinha, volta, já está dentro da pequena área, corta a bola pela linha final, canto para a equipa do Atlético. Nota-se a ausência no banco de suplentes do técnico da equipa do Atlético dos Arcos, Rui Peixoto, ele que deu o cartão vermelho na última partida no Municipal da Coutada, hoje a ser substituído pelo seu adjunto ali no banco de suplentes. Canto para a equipa do Atlético dos Arcos. Lado esquerdo, como ataca a equipa do Atlético. Fábio Sequeira com o seu pé direito, vai meter a bola talvez ali mais próximo do segundo poste, braço no ar, a bola vai partir ali para bem perto da grande área, vai haver cruzamento, corta a defensiva do Melgacense, vai sobrar a bola para Pereira, vai ficar a bola, mas vai direitinha para as mãos do guarda-redes da casa, que agarra com segurança. Com as mãos e sem perda de tempo, a dar a bola já para o seu colega de equipa, que é Sabindi. Agora do lado contrário, do lado esquerdo vai meter a bola para a Corta Cassinho e depois sai a jogar. Vem de carrinho, cortou a equipa do Atlético, joga para o meio campo. Completamente sozinho, está Fábio Sequeira, pode dar para o lado para Ventura. Ventura já se vai ali, esquece o lado esquerdo, recebe a bola, vai devolver a bola a Fábio Sequeira, que pisa, rodopia, tem um jogador pela frente, dá a bola a Dani. Dani já dá mais para trás, com um pequeno toque, joga bem a equipa do Atlético, a Ventura. Ventura rodopia, dá agora para o pequenino Dani. Dani já tem um, dois, três homens, vai ter que jogar para trás, ou para o meio, é para o meio, dá para o Pereira. Pereira de primeira atrasa para o seu guarda-redes, dentro da sua grande área, não pode agarrar com as mãos, foi um ataque, um atraso de bola da equipa, da sua equipa, jogou já para o lado, dá para o Miguel, Miguel para o Fábio Sequeira, que vai devolver a bola a Miguel, dá para o seu guarda-redes, vai trazer a bola, virar mais para o centro da sua defensiva, para Fábio Sequeira, bem, está a jogar ali à entrada da grande área. De primeira, a meter a bola para a frente, corta a defesa da equipa do Melgacense, que depois atrasa para o seu guarda-redes. Isto também não pode agarrar, dá para jogar com os pés, joga com o pé direito, dá mais para o centro da sua defesa, dá para o Albertini. Albertini para Miguel Ângelo, Miguel Ângelo, Albertini, ganha Reis, o autor do gol, para já vai dando vantagem à equipa do Atlético dos Arcos. Vai vencendo aqui no centro de estágio. Ataca a equipa do Melgacense. Sai o guarda-redes e agarra. Agarra e depois fica no relvado porque é tocado ali pelo jogador da equipa do Melgacense. Ele que chegou primeiro, levou ali um pequeno toque sem intenção, claro. O jogador tentou também jogar a bola. São lances casuais e o guarda-redes da equipa do Atlético dos Arcos, ali no relvado, penso que não será nada de grave, ainda se está queixando, e nós vamos então até ao estúdio para os compromissos publicitários, uma vez que o guarda-redes vai receber assistência médica, portanto, nós voltamos daqui a pouco para continuar a levar até si, para já este Melgacense 0, Atlético dos Arcos 1.
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7: E voltamos a Melgaço, José Manuel.
0: Onde já rola novamente a bola depois do guarda-redes da equipa do Atlético, já recuperado. A bola para o ataque da equipa do Atlético, a entrada da grande área, com o Cano Toque Reis que serve, mas depois há uma falta do jogador número 4 da equipa do Melgaço, que é viu sobre o... Walter livre, descaído sobre o lado direito, para atacar a equipa do Atlético, pode levar perigo à baliza do Melgaço. Fábio Sequeira ou Ventura, que também caminha para lá, ali talvez pé esquerdo de Ventura ou pé direito de Fábio Sequeira. Sobem os centrais na equipa do Atlético dos Arcos, Bolsas e também Miguel Silva. Lá atrás, o pequenino, grande jogador da equipa do Atlético, mais recuado, que é o número 8 Dani. A bola vai ser batida ou por Ventura ou por Fábio Sequeira. Atenta Ruben, levanta o braço, vai ser o Ventura. Bola para o segundo poste, corta ali a defesa do Melgaço, a bola ainda sobra ali dentro da grande área para o ataque da equipa do Atlético. É Walter, chega primeiro com o jogador da equipa do Melgaço, já tem dois, três homens pela frente, pode ver ali o canto e vai aqui. Walter esperou pelo jogador da equipa do Melgaço, Miguel Ângelo, chuta a bola contra este, a bola sai pela linha final, pontapé de canto para a equipa do Atlético. Pontapé de canto para a equipa do Atlético agora sobre o lado direito com um ataque a pé esquerdo de Ventura, que já se encontra em muito próximo também. Fábio Sequeira joga curto, pode dar a bola para Walter, mas não pisou. Agora movimenta os seus jogadores, bola para dentro da grande área, salta ali Reis de cabeça, mas amortece e a bola vai direitinha. Não era Reis, mas era Bolsas que amorteceu de cabeça, mas a bola foi direitinha para as mãos do guarda-redes Coelho, do guarda-redes do Melgaço, que sai a jogar. Dá a bola ali para o número 18, que é Santiago. Santiago tem o Bio muito próximo. Dá-lhe a bola agora, punta pé longo lá para a frente. Era para Miguel Ângelo, a bola com muita força vai sair pela linha lateral. Lançamento para a equipa do Atlético. Lançamento já executado, a bola para Walter. Walter tentava meter na frente, tentava meter em Reis. Curta o Bill. Bill a dar ali para Albertini. Joga com o seu guarda-redes, pisou. Vai pontapear a bola lá para a frente. Está Daniel e ali com o adversário. Os dois lutam. Já chega mais um jogador da equipa do Melgaço que ganha a bola. Depois é Ventura que leva ali um toque e o árbitro diz que é ao contra. Dois jogadores no relvado. E Ruben Silva diz que a falta é do jogador da equipa do Atlético, do Nelson Ventura. ali sobre a linha de meio campo, esteve sobre o lado direito que ataca a equipa do Melgacense, o livre que vai favorecer a equipa do Melgacense. Ventura ainda se encontra no relvado. Jogo parado uma vez mais, aqui no centro dos estágios de Melgaço, neste magnífico complexo desportivo, com este grande estádio onde nos encontramos, e podemos dizer que magnificamente bem instalados aqui a ver e com uma visão excelente do jogo que está a decorrer neste mesmo estádio. 0 para o Melgacense, 1 para a equipa do Atlético Jato, que marcou o Reis no primeiro remate que fez à baliza. Hugo não perdoou, já podia ter marcado mais um, mas o guarda-redes esse à segunda não deixou com os pés, defendeu o que seria o segundo gol do Atlético também pelo Reis. Já teve 3 ou 4 grandes oportunidades para ampliar a vantagem da equipa do Atlético, que joga bem, está a fazer uma magnífica primeira parte. Sport do Melgacense ainda não teve um lance de perigo à baliza do Atlético Jato, que agora recupera a bola. A equipa do Melgacense já dentro da grande área, vai ver ali Pereira e também está Cassinho. Cassinho já ganhou o lance, vai chutar contra o adversário, a bola sai, é lançamento para a equipa do Atlético. Lançamento para a equipa do Atlético, Cassinho, que esperou a chegada do adversário para chutar a bola contra este, a bola saiu, é lançamento para Cassim e o tempo já vai contando. Ruben, ali com o braço a indicar os segundos, é lançamento já executado para Reis, está no meio das dois, sai para o chão e apita Ruben Silva, livre para a equipa do Atlético. Livre para a equipa do Atlético, vai ser batido à maneira curta, ali para o lado, foi Miguel Silva, dá para o seu colega de equipa e central, Ricardo Bolsas, vira para a Ventura, sobre o lado esquerdo, dá para Daniel Ie, Daniel Ie vai devolver a bola ao capitão, que de primeira, dá para o Fábio Estaqueira, joga com o seu guarda-redes, da grande área, mira mais para a direita, onde está o Miguel Silva, traz a bola até o meio do seu meio campo, agora joga para Cacinho, para a linha, vai meter para a frente, aí está Balcas, já ganhou posição para a curta, ao segundo poste, e depois corta um jogador ali com o peito, também não nos partiu. Agora não. Agora esteve bem o árbitro com o pé, a bola saltou ao peito e foi calmamente morrer nas mãos do guarda-redes do Melgacense Coelho. Bem, agora o árbitro, e não deixa dúvidas, a bola do pé foi ao peito do central e depois para as mãos do guarda-redes. Vem o árbitro, ataca a equipa do Melgacense, pode ser perigoso, a entrada da sua grande área recuperou ali o jogador da equipa do Melgaço, já tentava dar ali para o seu colega de equipa, que era Batista, a bola com muita força saiu, ultrapassou a linha final, ponta pé de baliza para a equipa do Atlético. Mais um lance em que teriam aqui alguns jogadores e também a assistência, grande penalidade, mas não. Nós aqui de cima, em boa posição, vemos que a bola bateu claramente no peito do central da equipa do Melgacense. Vem o árbitro, Ruben Silva vai deixar seguir. Ataca a equipa do Atlético dos Arcos, a bola para Walter. Vai jogar para Daniel e sobre o lado esquerdo, 1-1. Pode passar, já passou, vai para o chão, vai ser falta. Falta e cartão amarelo, lance perigoso. E o cartão amarelo para um jogador do Melgacense por uma falta, não deste lance, mas sim da falta anterior sobre o Walter. Portanto, foi um jogador, não me percebi qual era, talvez um dos centrais da equipa do Melgacense, que levou o cartão amarelo, ou Albertini ou Bill. Um deles talvez levou o cartão porque na entrada ali no meio campo, antes da bola, deu além da vantagem e bem Ruben Silva, mas agora foi atrás e marcou a falta e mostrou o cartão amarelo ao jogador da equipa do Melgacense. A bola a ser jogada ali de maneira curta, a bola para o Fábio Siqueira, que depois atira mal, tentava entregar a bola ao Daniel Ie, mas a bola saiu atrasada e para fora, lançamento para a equipa do Melgacense. Está vindo para o Vil. Vil já perdeu a bola. Ataca a equipa do Atlético. Está o Reis à entrada da grande área. Vai para o chão, a bola chega ali com o poder para a ver. Remata, tira a bola! Atlético! Chegou ao segundo! Daniel! Gol! Do Atlético! Receberam ali uma segunda bola de Hugo Reis, que levou o toque para o relvado, mas sobrou a bola para Daniel e este de primeiro ao remate forte rasteiro junto ao poste direito da baliza de Coelho, que ainda se esticou, mas nada conseguiu fazer. Está feito o segundo golo aqui no centro de estágios de Melgaço para a equipa do Atlético. Agora, Melgacense 0, Atlético dos Arcos 2, marcou Daniel Pier. E o tempo vai passando, ainda alguns minutos para o intervalo. A equipa do Atlético com uma excelente primeira parte, já vai vencendo por 2-0, já teve mais 3 ou 4 oportunidades para poder ampliar. Mas a equipa do Melgacense, que agora tem que correr atrás do prejuízo e cada vez está a se tornar mais difícil, pois o Atlético já vai vencendo por 2-0 e tem completamente o domínio do jogo. A bola a ser jogada ali para Dani é puxado ali pelo ombro e o Arco deu marca livre para a equipa do Atlético. Dani a ser puxado ali pelo central Correia. Vai para o relvado, o Arthur viu em cima do lado, também apitou, segue a bola, já marcado o livre, a bola para o Pereira. Pereira não, é o Walter, estão muito parecidos, aí está a Walter, passa por um, passa por outro, bola a entrada grande área, dá para o Castilho, vai haver cruzamento, simulou, pega a grande área, vai cruzar para a terceira, tira, que falhanço, como é possível? Dentro da pequena área, ao segundo poste, a 1 metro da linha de golo, Daniel Ié fez o mais difícil, foi atirar a bola para fora. Era difícil não acertar com a baliza, mas o Daniel Ié conseguiu que a bola saísse ao lado do poste que estava a cerca, não digo mais, um metro e meio da linha de golo, completamente sozinho ao segundo poste, e fez o mais difícil, que foi atirar a bola para fora. Mais um lance de grande oportunidade para o Atlético fazer o terceiro, perdeu, e a equipa do Melgaço tenta agora o ataque. Já são 4 ou 5 as oportunidades, mas esta é escandalosamente uma perdida da equipa do Atlético pelo jogador que há pouco fez um belo remate, um belo golo. Mais difícil era o da bocado e marcou, este era tão fácil que perdeu. Ataca a equipa do Melgacense, ali para a direita, a bola a ser ali de calcanhar e a defender. Defende ali o jogador guarda-redes e a bola está o jogador da equipa agora do Melgaço no relvado. Eu não me apercebi, eu estava a seguir o lance sobre o lado direito, como atacava a equipa do Melgacense, que cruzou e depois o jogador aí de calcanhar ainda tocou na bola, tentou o remate de calcanhar, mas a bola foi calmamente morrer nas mãos do guarda-redes da equipa do Atlético. Mas que desperdícios aqui nesta primeira parte, com já 4 grandes oportunidades desperdiçadas pela equipa do Atlético dos Arcos, que vai vencendo por 2, já podia estar pelo menos por 4 ou 5. Golos feitos, falhados nesta equipa do Atlético dos Arcos perante uma excelente primeira parte, diga-se de mérito, temos que dar mérito a quem o tem. O Atlético dos Arcos está a fazer talvez o melhor jogo desde que começou este campeonato, nesta 4ª jornada, onde já podia estar a golear a equipa do Melgacense nesta primeira parte. Vai vencendo por 2, tem o controle do jogo. A equipa do Melgacense praticamente ainda não teve uma oportunidade flagrante de golo, mas é sempre uma equipa que não desiste e que vai sempre à procura agora do prejuízo, que são de 2 golos, o que se torna mais difícil, mas no futebol todos nós sabemos que nada é impossível e por vezes tanto se falha que depois sai caro aquelas equipas que falham golos. 2 para a equipa do Atlético, 0 para a equipa do Melgacense. Estamos a caminhar para o final desta primeira parte, onde a equipa do Atlético dos Arcos está a fazer uma excelente primeira parte, perante uma equipa do Melgacense. Tenta o ataque a equipa do Melgaço. Vai buscar a segunda bola o jogador da equipa do Melgacense, que dá já lá para a linha, para o cruzamento. Vai lá haver ali o cruzamento, vai haver, cortou. A defensiva do Atlético já sobe a bola para o jogador da equipa do Atlético Jasper Reis. Vai tentar ficar, leva ali um pequeno toque do Arthur Ruben, diz que não. Segue a bola. A bola vai para o Dani. O Dani dá para Walter. Walter já se levantou o Borreiro, vai para o ataque, a bola pode aparecer, gol, tira, rapaz! Mas que mais um lance. Agora teve a zero, agora teve a zero o Borreiro, jogou bem, deu o adiantamento do guarda-redes, que também não é muito alto do Melgacense, o guarda-redes do Melgacense Coelho, com uma estatura baixa, deu o adiantamento, descaído muito sobre o lado direito, tentou picar a bola por cima, a bola passou por cima do guarda-redes e quase que tirou tinta ao poste direito da baliza do Melgacense. Mais uma grande oportunidade para a equipa do Atlético, agora azar para Hugo Reis, que numa bela visão de jogo tentou fazer um chapéu e marcar mais um golo para a equipa do Atlético. Não aconteceu, agora azar do Hugo, que fez que esteve bem nesta jogada, ter azar, pois a bola ainda quase tirou tinta ao poste direito da baliza do Melgacense. Mais uma grande oportunidade, já são seis. Vai vencendo por 2-0, com seis grandes oportunidades nesta primeira parte, desperdiçadas. Ataca a equipa do Atlético, só da Atlético nesta primeira parte. A bola a ser jogada ali por Pereira. Pereira joga curtinho, joga para o Bolsas, Bolsas Pereira, também não pressiona a equipa do Melgacense. A equipa do Atlético dos Arcos joga a seu belo prazer, porque a equipa do Melgacense joga a passo, não pressiona e quando assim é, a equipa do Atlético faz o que quer ali, sem pressão do adversário. Aí está, Daniel Ia, dentro da grande área, pode haver ali o cruzamento, bate no adversário, vai para a linha final, canto para a equipa do Atlético dos Arcos. É bem verdade que a equipa do Atlético tem o domínio total do jogo, já desperdiçou seis grandes oportunidades de golo nesta primeira parte, já marcou dois e também joga porque a equipa do Melgacense deixa jogar, não faz pressão ali no meio campo, onde se deve ter mais pressão sobre a bola, e isso não acontece, e sai a belo prazer a equipa do Atlético dos Arcos, que vai beneficiar mais um canto. Aí está a Ventura, a bola a ser metida ali para dentro da grande área, falta, o guarda-redes é pequenino, não chega, sobe a bola para Pereira, ainda dentro da grande área, Daniel Ia, pode haver remate por cima, de Daniel Ia. Mais um remate à baliza do Melgacense, agora também a bola estava descaída sobre o lado esquerdo, a bola saltou à sua frente, mais um lance de perigo na baliza do Melgacense. Pontapé de baliza então para a equipa do Melgacense, que não vai sair a jogar, vai pontapear o próprio guarda-redes Coelho, bate lá para o meio campo, vai saltar ali o Pereira, mas primeiro chegou o jogador da equipa do Melgacense, que com um pequeno toque vai para o ataque da equipa do Melgacense por Edgar. Edgar já perdeu, Ventura recuperou, joga curtinho, joga para Pereira, a Pereira vai dominar, joga curtinho agora para Hugo Reis, autor do primeiro gol desta partida, tem ali já pela frente o adversário, joga com o adversário, Hugo Reis vai dar a bola mais para meio campo, já virou, pode virar mais, é isso que faz, e vem a equipa do Atlético de Jarque, vira da direita para a esquerda, Daniel Ia, traz a bola ali sozinho, dá para Siqueira, Dani Pereira, Pereira pode meter lá para o lado esquerdo, é isso que faz, Daniel Ia está sozinho, está em jogo, a bola um para um, vai o jogador Sabino e corta, e sai a jogar a equipa do Melga. Sai a jogar a equipa do Melgacense por Sabindi, já para trás, dá agora para o Correia, Correia sai fora da sua grande área, vai jogar ali curtinho para o meio campo, já perdeu, ganhou uma vez mais a bola para o Dani, aí está Dani, despeito sobre o lado esquerdo, evita que a bola saia, pode haver cruzamento, vai haver cruzamento ali para o Borrais, corta primeiro, Walter com o peito, vai haver remate e agarra, remate de pé esquerdo de Walter, e o guarda-redes lá no ar a agarrar a bola junto ao poste direito da sua baliza. Sai a jogar aqui para o Melgacense. A bola vai a jogar aqui lá pelo lado esquerdo para Miguel Ângelo. Miguel Ângelo deixa-se antecipar por Walter, que atira a bola para fora. Lançamento para a equipa do Melgacense. Miguel Ângelo, dá para trás, dá a bola para Vil, Vil pisou, vai jogar curtinho, mas a bola, muita força ali e não consegue agarrar dentro das quatro linhas, é Edgar, a bola sai, Cassino, para fazer o lançamento, dá para o meio campo, onde não tem ninguém, a seu belo prazer, Redupia, sai a jogar a equipa do Atlético por Fábio Sequeira, Dani, agora facilitou, deixou que a bola adiantasse e saiu a jogar a equipa do Jogos, que vai atacar, um remate, primeiro, à baliza e agarra o guarda-redes. Primeiro remata a baliza e sem muito perigo feito pelo Melgacense nesta primeira parte de fora da grande área e agarrou com segurança Gonçalo Loureiro que deu e já sai a jogar a equipa do Atlético Jorge Porventura. Joga curtinho, o rante é roubado para a volta, que não tem ninguém. Pode virar para a direita, está Cassinho a entrar. Cassinho já pode entrar ali pelo meio, já estava entre o central e o lateral. A bola ficou nos pés do central da equipa do Melgacense. Ele tenta sair a jogar para o ataque, já cortou o Miguel Silva. Deu para o Pereira, Pereira Miguel, Miguel Sequeira. Sequeira dá para Bolsas, que sai a jogar. Pode jogar curtinho ali no meio campo da equipa do Atlético. Tenta agora sair e preparar mais um ataque. Aqui para o lado direito, a bola para Walter. Está sozinho com o feito, tentava dominar a bola. Não conseguiu, a bola saiu pela linha lateral. Lançamento para a equipa do Melgacense. Lançamento para a equipa do Melgacense, e quando estamos quase a chegar aos 45, faltam dois para o intervalo, mas mais alguns segundos que irão ser dados, ou algum minuto mais, que o jogo parado de há pouco. Sai a jogar agora a equipa do Melgacense ali no seu meio campo, vai meter a bola para a frente, mas esta vai para as mãos ou para a cabeça, foi para a cabeça do guarda-redes do Atlético Gonçalo, que saiu fora da sua grande área, não podia agarrar com a cabeça, deu lá para o seu colega, que é para Ventura. Ventura dá para Fábio, recebe novamente a bola, agora entregou mal Ventura para o adversário, que também entregou mal, seria para Santi, a bola com muita força ultrapassou a linha lateral, lançamento para a equipa do Atlético. Lançamento para a equipa do Atlético dos Arcos, quase a caminharmos para o minuto 45, aqui em Melgaço, o Atlético vai vencendo e convencendo e desperdiçando, já desperdiçou 5 grandes oportunidades, vai vencendo por 2 bolas a 0, já podia estar a dar goleada, a bola a ser jogada ainda dentro do meio campo da equipa do Melgaço, tenta o ataque, mas não está lá ninguém, e a bola sai, mais uma bola mal metida pelos jogadores da equipa de Melgaço, e a bola... sair aqui bem junto ao banco de suplentes contra a equipa do Jacques Valdez, a equipa do Atlético, é a bola para Cassinho, dá para trás, dá para Bolsas, Bolsas vai buscar ali e a passo, não tem pressão alguma de algum jogador da equipa do Melgacés, joga para Pereira, para o melhor para Miguel Silva, Miguel Silva dá para trás para o guarda-redes que devolve a Bolsas, Bolsas traz a bola até o meio campo ofensivo, vai meter ali para Reis, Reis está a ser agarrado ali pelo seu adversário, mas o Arquis que não, sai a jogar a equipa do Melgacense, tentava, mas a bola foi metida com muita força para os pés do Pereira, que dá para Cassinho, e Cassinho pode dar para Walter, Walter chuta, Cassinho chuta contra o adversário, o jogador da equipa do Melgacense ainda vai lá evitar que a bola saia, sofre falta, diz o Arto Auxiliar, que estava mesmo próximo do lance, a bola saiu e é livre, que favorece a equipa do Melgacense. Livre para a equipa do Melgacense, para o número 4, Bill, que atrasa para o seu guarda-redes, que é Coelho. O Coelho sai ali para Sabimbi, sobre o lado direito, vai dar ali mais para o meio-campo, a ser pressionado já pelos homens da equipa do Atlético, já ganharam bola, a entrada grande área, Reis pode haver remate, defende! Reis vê a baliza e remata. Este não está ali com meias medidas e rematou mais uma defesa do guarda-redes da equipa da casa, agora também sem muito esforço. Ataca a equipa do Melgacense com perigo. Vai para o chão, levantou, já vai entrar dentro da grande área a equipa do Melgaço, corta bem Fábio Sequeira, que senhor ali à saída da sua grande área. Dá bola para Reis, Reis leva ali um toque. O jogador da equipa do Melgacense que recupera a bola, dá mais ali para o seu meio do terreno, a bola a ser jogada ali pelo número 18 que é Santiago. Santiago rodou, traz a caminho e dá a bola agora para Bill. Bill a passo também, junto à linha de meio campo. Espera ali atrás da linha da bola também a equipa do Atlético dos Arcos, com os três homens mais atacantes em linha ali sobre a linha de meio campo. Bill, no círculo de meio campo, vai meter a bola sobre o lado direito. Está lá o seu colega de equipa que vai receber. Já está Santi. Santi a dar ali para o seu colega de equipa também, que vai devolver a bola ao Santi, mais para trás, é para o Sabim, dá para trás para o seu guarda-redes, está fora da sua grande área, vira mais para o lado direito, é para Albertini. Albertini tentava sair a jogar, mas Ruben Silva diz que estão cumpridos os 45 mais 2 desta primeira parte. Um resultado para já escasso perante o que se passou durante estes primeiros 47 minutos jogados nesta primeira parte. A equipa do Atlético dos Arcos que vai vencendo por 2-0. Podia estar a vencer por 5, é verdade. Não é mentira, porque foram tantas as oportunidades flagrantes. Golos desperdiçados, pelo menos um, que é quase que inacreditável, como o Daniel Ié falhou aquele golo a 1 metro da baliza. Conseguiu atirar a bola para fora, quando o mais fácil era metê-la para dentro. E, portanto, um resultado de 2 para a equipa do Atlético dos Arcos, 0 para a equipa do Melgacense, que apenas fez, agora ao minuto 43, o primeiro remate à baliza do guarda-redes da equipa do Atlético, sem perigo. E, portanto, um resultado de 2-0 perante talvez a melhor exibição da equipa do Atlético dos Arcos nestas 4 jornadas, já com esta, claro, de corridas, nesta primeira parte, a melhor exibição, mas também, embora tenha mérito, também temos que dizer que a equipa do Melgacense anda a passo dentro do campo, não pressiona, e quando assim é, a equipa do Atlético dos Arcos, a seu belo prazer, tem o jogo completamente dominado, e o resultado de 2-0 é muito, muito escasso, quando poderiam já estar 4 ou 5. Nós voltamos daqui a pouco para a segunda parte deste, para já, Melgacense 0, Atlético dos Arcos 2. Até já.
7: Até já, José Manuel. Voltamos então para a segunda parte daqui a cerca de 15 minutos.
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7: Estamos então no intervalo do Melgacense 0 Atlético dos Arcos 2. Daqui a pouco voltaremos para a segunda parte. Informar também que amanhã, domingo, às 15 horas, no Monte Aval, em Távora, jogam Távora Raianos. Távora Raianos, amanhã no Monte Aval, em Távora, às 15 horas.

Informamos também que amanhã há jogo no Montaval em Távora, às 15 horas jogam Távora Raianos. Então amanhã às 15 horas no Montaval em Távora, Távora Raianos. Estamos então no intervalo do Melgacense 0, Atlético dos Arcos 2. Daqui a pouco iremos voltar a Melgaço.

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3: E voltamos a Melgaço. José Manuel, já começou a segunda parte. Boa tarde.
4: Olá, uma vez mais. Boa tarde, Helena. Boa tarde, ouvintes de Valdevez. Em direto, novamente, para levar a atenção esta que é a segunda parte deste Melgacense 0 Atléticos Arcos 2. Começou há um minuto esta segunda parte. Ataca a equipa do Melgacense sobre o lado esquerdo. Corta a equipa do Atléticos Arcos, Miguel Silva. Traz a bola, atenção, o meio campo. Vai tentar meter lá na frente, onde não está ninguém. Não estava ninguém, apenas um jogador da equipa do Melgacense que... Para esta segunda parte fez uma alteração. A entrada do número 77, Camará, e a saída do número 18, Santiago. A bola acertada ali no meio-campo com a posse de bola. Pertence já à equipa do Atlético dos Arcos. Fábio Sequeira que dá para Bolsas. Bolsas vira mais para o centro da sua defensiva. Dá a bola para Miguel Silva. Joga curtinho. Joga para Fábio Sequeira. Vai dar aqui junto à linha do lado esquerdo. A bola para Ventura. Ventura, Daniel Ié. Daniel Ié dá para Ventura. Mais para trás. Dá para Bolsas. Bolsas pode jogar ali para trás. Só tem um jogador ali à sua frente. Vai dar curtinho. Desmarca Fábio Sequeira. Agora fica a bola para o lado esquerdo, quando terá que correr para passar a bola nas suas costas. O Miguel Silva já apanhou a bola nas suas quatro linhas, dá para Walter para o jogador da equipa. Está, pode ser o terceiro, está, Reis, está isolado, vai fazer, não faz, porque chuta contra o adversário e a bola saiu, é canto. Grande perdida de Hugo Reis. Agora estava à espera que Hugo Reis fizesse ali o chapéu. O guarda-redes estava na zona da grande penalidade. Hugo Reis chutou o rasteiro contra o guarda-redes e esse defendeu com os pés e a bola ultrapassou a linha final, pontapé de canto. Primeira jogada de perigo, primeira grande oportunidade nesta segunda parte, mais uma desperdiçada pela equipa do Atlético de Janeiro. A bola para Ventura, vai ficar a bola para o segundo poste, vai haver ali o cruzamento ainda dentro da grande área, está Reis, vai ficar a bola, bate no adversário, sobra ainda para um jogador da equipa do Atlético dos Arcos, está para trás, dá para Dani, subiram os centrais, ficou Dani, joga agora para trás para o seu guarda-redes, está fora da sua grande área, a meio do seu meio campo defensivo, vai pontapé a bola lá para a frente, a bola para Walter, cortou, Walter sobra ali à entrada da grande área, para um, está sozinho, vai para o chão, o árbitro diz que não é nada, deixou-se cair e Ruben estava em cima do lance, nada marcou. A bola a ser jogada ali para o pontapé do jogador do Melgaço, lá para a frente, corta a equipa do Atlético dos Arcos, que aos 3 minutos dessa segunda parte já podia ter marcado uma vez mais por Reis, completamente isolado na cara do guarda-redes, chutou e desperdiçou uma grande oportunidade para fazer o terceiro. Defendeu o guarda-redes com os pés, a bola foi pela linha final. Grande oportunidade desperdiçada logo na primeira jogada desta segunda parte para a equipa do Atlético. A bola para Walter. Walter vai dar ali para Cassinho. Passa por um, passa por um, já passou. Vai entrar dentro da grande área, pode virar, pode marcar. Não, mais um passe agora de Cassinho. Eu tentava meter ali na zona da grande penalidade. Ficou parado o Daniel e o guarda-redes chegou primeiro e agarrou. Agora pontapé a bola para a frente. A bola diretamente para fora. Lançamento para a equipa do Atlético. Lançamento para a equipa do Atlético aqui do lado esquerdo, como tem a bola ali, o capitão Ventura, já para o peito de Daniel Ia, vai buscar mais à frente, já passou, Reis já está de jogo.

0: bocado, vira mais para a direita, está bem, a bola para Walter, a entrada grande área, vai caber cruzamento, pode marcar, Reis atira por cima, mais uma grande oportunidade para Reis, esta agora ali a um metro da pequena área, completamente sozinho, uma bola vinda rasteirinha de um belo cruzamento de Walter, Reis só tinha que encostar ou para a direita ou para a esquerda. Ponto apelou forte e a bola por cima da barra, mais uma. Já são 7 as grandes oportunidades de gol desperdiçadas pelo Atlético dos Arcos. Nestes poucos minutos desta segunda parte, já são 2. 2 claras oportunidades de gol nesta segunda parte. A bola a ser jogada, a ser dada, por exemplo, a equipa do Atlético dos Arcos, que jogada atrás jogada vai desperdiçando golos, quando já podia estar aqui uma goleada. Talvez por 5-6 perante o Melgacense. A equipa do Atlético vai à procura já de mais um, mas cortou a equipa do Melgacense, que tenta sair a bola lá para a frente para o ataque. Estava deslocado. Aqui estava deslocado o árbitro na marca, mas estava. Aqui não marcou, mas estava e agora marcou. Agora sim. Esperou, mas aqui só estava um jogador. Aqui não há vídeo árbitro, portanto. Se tivesse outro jogador com possibilidade de poder apanhar a bola, tudo bem que espere. Aqui não. Aqui só estava o único jogador que recebeu a bola à frente dos centrais, o árbitro auxiliar. Teria que marcar logo, porque não há vídeo árbitro. Portanto, não adiantava esperar. Depois, todos nós vimos que estava sensivelmente mais de um metro à frente do central. Deixou que este chutasse, mas devia ter marcado logo, porque não tinha mais nenhum jogador com possibilidade de apanhar a bola, estou-me a referir a outro jogador da equipa do Melgacense. A bola nos pés do guarda-redes da equipa do Atlético dos Arcos, que com um pequeno toque dá ali para o seu colega de equipa, que devolve ao guarda-redes Gonçalo Loureiro, fora da sua grande área, pisou, joga curtinho, dá ali para o Bolsas, já para Fábio Sequeira. Fábio Sequeira joga mais para o lado direito, joga a bola para Miguel Silva, dá para Fábio Sequeira, joga parada a equipa do Coimbra. Ali uma deslocação que agora Fábio, Hugo Reis, agora fez o que devia ter feito há pouco. Agora fez e bem, mas já tinha o árbitro apitado, fez uma chapelada ao guarda-redes da casa, mas o árbitro já tinha apitado por deslocação há pouco, era assim que devia ter feito. Não fez, porque também chutou contra o adversário, mas só falha quem lá está. E mérito para aqueles que aparecem, que falham golos, porque são jogadores que aparecem bem na grande área e, como diz o velho ditado, só falha quem lá está. E assim é. Mas Hugo não costuma falhar. Já marcou ele o primeiro golo. Já desperdiçou duas boas oportunidades também para avisar. Mas o futebol é assim mesmo. Oportunidade atrás da oportunidade, a equipa do Atlético vai desperdiçando. 2-0. Vai avançando aqui o Melgaço. Ataca a equipa do Melgacense, a bola para o segundo posto, pode marcar o Melgaço, mas não, cortou bem Walter, talvez a melhor oportunidade do Melgaço nesta partida. Apareceu bem Walter, antecipa-se ao jogador da equipa do Melgacense, que estava ao segundo posto, agora ataca a equipa do Melgacense, mais já dentro do meio campo ofensivo, como tenta chegar à baliza a equipa do Melgacense. A bola de esquerda sobre o lado esquerdo, vai dar a bola, tentava dar ali para o seu colega da equipa, passa por um, passa por dois, o Melgaço agora a criar perigo, dentro da grande área, pode haver remate, falhou o remate, e depois vai para o chão o jogador Bolsas, falhou o remate ali, o Camará, porque estava ali de frente à baliza, se lhe acerta, podia aqui criar muito perigo à baliza do Atlético dos Arcos, quando já 4 jogadores na equipa do Atlético fazem exercícios de aquecimento. Bola nos pés do Atlético dos Arcos. É que depois de tanto falhar, se a equipa do Melgaço vai lá à frente e faz um golo, já sabem como é. Depois de tanto desperdício, o Melgacense, se faz um golo, entra no jogo. Mas a equipa do Atlético pode apoiar. Está dando, está da cara do guarda-redes, vai fazer a tira, golo! Já está! Dani! Gol do Atlético! Nani a desmarcar-se bem à entrada da grande área, a receber bem e depois a chutar colocado sem a mínima hipótese para Coelho, guarda-redes do Melgacense, e depois de 7 desperdícios, lá está o golo, o terceiro para a equipa do Atlético dos Arcos. Agora, Melgacense 0, Atlético dos Arcos 3, marcou Dani. Nós vamos então ao estúdio, aos compromissos publicitários, voltamos daqui a pouco para continuar a levar até si este Melgacense 0, Atlético dos Arcos 3.
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7: E voltamos a Melgaço, José Manuel.
0: Tentava atacar a equipa do Melgacense, cortou a equipa do Atlético. Mais uma oportunidade há pouco por Walter, que depois de uma bela tabelinha apareceu ali na cara do guarda-redes, chutou contra o próprio e perdeu-se mais uma oportunidade. Para já, é oportunidade atrás da oportunidade. Aí está o Atlético. Agora era o jogador da equipa do Atlético, Dani. Tentava meter a bola em reis, meteu devagarinho. E a equipa do Melgacense cortou. A bola está nos pés dos homens de Melgaço, que vão perdendo aqui no seu estádio perante a equipa do Atlético por 3-0. São 3, mas se tivessem 7 ou 8, não parecia nada mal. Perante as grandes oportunidades que foram 7 desperdiçadas pela equipa do Atlético dos Arcos, algumas delas escandalosamente. A bola a ser jogada ali atrás pelos homens da equipa de Melgaço, que agora tentam sair a jogar. Podem virar a bola para o lado direito, bem jogado. Vai Santi e tenta chegar à bola, mas chegou primeiro o jogador, o seu colega de equipa, que era Didi, que também entrou há pouco. Didi já entrou da água, faz o lançamento já para trás. A bola vai sobrar para Bio. Bio a dar ali e a rodar. Vem, mas perdeu. Rodou, mas perdeu para a equipa do Atlético. Agora há aqui uma obstrução de um jogador da equipa do Melgacense, que é Bio, sobre Daniel Ye, livre para a equipa do Atlético. Continuam a aquecer os quatro homens desde o início desta segunda parte. A bola a ser jogada ali por Dani, mete em Cassinho, Cassinho sobre o lado direito completamente sozinho, joga no meio campo a equipa do Atlético, sem marcação, pisa, roda, para e agora entrega, sem marcação a bola para Dani, Dani para Walter, Walter à entrada da grande área, leva ali um toque, partiu-nos falta, o Arteixo seguir, ataca a equipa do Melgacense, corta bolsas, já rodou, já dá ali mais para a esquerda, dá para Ventura, Ventura dá, tem um jogador já à sua frente, vai ter que rodar, vai ter que dar para o meio, dá já para Fábio Sequeira, que vai atrasar para o seu guarda-redes, que joga ali fora da sua grande área com o pé, já para o Miguel Silva, mete de primeira, mete para o jogador da equipa, e está, pode ser o golo e atira ao lado! Ao lado foi mais uma vez Hugo Reis, de primeira, de cabeça, já estava fora do jogo porque estava um jogador do Melgacense dentro da grande área caído, portanto está ali a receber agora assistência também e ajuda pelo próprio Hugo Reis, penso que não está nas melhores condições. Jogo interrompido aqui em Melgaço, uma vez mais, vai ser assistido o jogador, vai entrar então o fisioterapeuta da equipa do Melgacense para assistir o jogador central da equipa do Melgacense, mas vamos também, uma vez mais, ao estúdio. Voltamos daqui a pouco para continuar a levar até si este, para já, Melgacense 0, Atlético dos Arcos 3.
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7: E voltamos a Melgaço, José Manuel.
0: Com o jogo interrompido, substituição na equipa do Melgaço, a sair o lesionado Albertini para a entrada de Vítor, com o número 45. Central por central, a lesão de Albertini, que saiu magoado, e entra para o seu lugar Vítor, João Vítor, assim é que é, e também vai entrar mais um jogador na equipa de Malgaçense, ele o número 14, David. Vamos ver quem é que vai sair, número 17, que é Edgar. Edgar também a sair para a entrada de David. E o tempo vai passando, estamos com 21 jogados nesta segunda parte aqui no Centro Estágios de Melgaço. Para este Melgaçense 0, Atlético 3, e agora mais um remate, está cá a equipa do Atlético, Walter, a entrada grande área, pisou, não tem ninguém, já tem dois homens, vai ver agora o remate contra o adversário, vai pela linha final, canto para a equipa do Atlético. Canto para a equipa do Atlético, vai entrar daqui a pouco o Flavinho, e também penso que será o André Rodrigues. Duas substituições daqui a pouco na equipa do Atlético dos Arcos. Canto para a equipa do Atlético, lá direito, como ataca Fábio Sequeira. Fábio Sequeira talvez possa dar a bola ali para trás. Não, vai agora marcar o canto. Estão lá 3, 4 homens para o ataque. O Reis ali fora da grande área, posso ficar de primeira. Cortou! Antecipou-se bem, era uma bola jogada. E está, ainda sobra para Hugo, já dominou. Vai puxar até a linha final contra o adversário. Canto mais um para a equipa do Atlético. Era bem jogado, desmarcou-se ali na zona da grande penalidade para ir buscar a bola à frente, tentou o remate do primeira, mas já antecipou-se o jogador do Melgaçense e tirou a bola. Mais um canto para Fábio Sequeira, levanta o braço, a bola talvez ali para o primeiro poste, aí está, de cabeça, sobra ali ainda para um jogador do Melgaçense que vai tirar a bola para fora, mais um lançamento para a equipa do Atlético de Santos. Mais um lançamento ali bem próximo da bandeirola de canto que vai pertencer ao Atlético para Cassino. Dá para a volta, não tem marcação, dominou, cola na roba, dá para trás, para Cassino simulou e agora perdeu a bola para o jogador da equipa do Melgaço que está a ser agarrado e se for a falta, poderá ter cartão amarelo o jogador da equipa do Atlético. Walter poderia ter visto aqui o cartão amarelo, não jogou a bola, puxou o adversário, o Arte deixou-se rir, mas recuou. Depois não tirou o benefício da jogada o jogador da equipa do Melgaço e marca livre que favorece a equipa do Melgaço. Bola metida do meio lá para o lado esquerdo, tenta atacar agora a equipa do Melgaço sobre o lado esquerdo pelo número 11, Didi. Didi está com o Walter, já ganhou o Walter, já rodou, vai passar a bola, vai para fora, é lançamento para a equipa do Atlético. Lançamento para a equipa do Atlético dos Arcos, a meio do seu meio campo defensivo, está a bola para Cassinho, dá para trás, dá para o seu colega Miguel Silva, devolve a Cassinho, agora dá para o número 11, que é ele Pereira. Pereira já ganhou, passa por um, pode meter a bola lá para a frente, vai chegar primeiro ali o jogador da equipa do Melgaço, cortou, porque final sobrava a bola ali para o Daniel Ie, a bola sobra agora para a Ventura, dá para Ie, e vai esperar que a bola não saia, não consegue, a bola ultrapassou, mas a bola pertencia à equipa do Melgaçense, e vai haver substituição na equipa do Atlético, são duas, vai sair o número 70, aqui dizer 79, e não estou a ver nenhum. Está mal ali a placa, é o número 11 que vai sair, que é a Pereira, para entrar o jovem na equipa do Atlético, André Rodrigues. E também, deve ser também o Daniel, e também deve abandonar daqui a pouco, e é mesmo. Daniel vai sair para entrar o Flavinho. Flavinho a entrar e também o jovem, número 20 da equipa do Atlético, o André Rodrigues, a entrar e também o Flavinho. A bola nos pés dos homens de Melgaço ainda a meio do seu meio campo. Vão virar mais para a esquerda. Está lá Walter pela frente. Vai fazer o cruzamento lá, metendo a bola em profundidade. Já está lá Cassinho com o adversário. Escorrega a casa, está dentro da grande área a equipa do Melgaço. Pode haver remate contra o adversário. Vai sobrar a bola ainda para o jogador da equipa do Atlético. Mete de primeira. Mete para Walter. Vai dar para Reis. É isso que faz. Reis de primeira dá para trás. Mete para o jogador da equipa do Atlético, mete lá na frente, aí está Reis, pode estar isolado, pode marcar Reis, mas pode cruzar agora ao segundo posto, não está ninguém, bate no adversário, porque senão estava completamente sozinho o Flavinho, o jogador da equipa do Melgacense, que sou bem, e evitou que Reis fizesse o cruzamento para Flavinho, que estava completamente sozinho ali no centro da grande área. Já recuperou uma vez mais a bola à equipa do Atlético dos Arcos. A equipa do Melgacense continua a passo, não pressiona, e o Atlético domina, joga também ali a seu belo prazer no meio campo, dá a bola para trás, joga para Bolsas, Bolsas vira mais para o lado direito, onde está Miguel Dias, Miguel Dias junto à linha lateral, tem que assim recebe a bola, pode dar para o meio, para o Reis, a entrada grande área está, mete para Reis, a bola com muita força era bem metida, ali o André simulava o remate, ia dar a bola para Reis, que ficava na cara do guarda-redes, bem jogado pelo jovem André Rodrigues, que quase de bandeja oferecia a bola a Hugo Reis. Ataca agora a equipa do Melgacense sobre o lado esquerdo, ali com um pequeno toque, dá para trás e joga para o Dio. Dio ultrapassa ali no meio campo, já dentro do meio campo ofensivo, que ataca a equipa do Melgacense. Joga aqui mais para a direita, tentava, já cortou o Flavinho, pode meter de primeira, tentava meter para Reis. Reis vai dar aqui para Dani, está completamente sozinho. Aí está Dani, conta 3, a entrada da grande área dá para Reis. Reis pode virar mais para a esquerda, está lá o Walter, vai haver remate ao lado de primeira. Tentou colocar ali junto ao poste esquerdo da baliza de Coelho, tirou tinta ali ao poste esquerdo da baliza do Melgacense e a bola sai ao lado, ponta pé de baliza para a equipa do Melgacense. Sai a jogar, mas mal. Sai a jogar, mas entrega mal. Entrega a bola diretamente para fora, quando tinha um colega a cerca dali, 5, 6 metros à sua frente, e entrega mal. Tudo sai mal à equipa do Melgacense. Mais um passe mal feito pelo jogador da equipa do Melgacense, que agora o lançamento foi feito. A bola para o Andrezinho. Andrezinho dá para Walter. Walter vira para trás, para Cacinho, dá para Andrezinho sobre o lado esquerdo, descaído. Agora com o seu pé esquerdo. Ele tem um belíssimo pé esquerdo, este jovem, número 20 da equipa do Atlético. A Andrezinho a jogar também ali no meio campo, para Cacinho. Cacinho vai dar mais para Andrezinho, está junto à linha, descaído sobre o lado direito. Puxa para o seu pé, melhor que é o pé esquerdo. Dá a bola para o Cacinho. Cacinho vai ter que jogar para trás. Joga para o Miguel Silva. Miguel Silva dá para o Andrezinho, pisou, vai jogar mais para trás, pode jogar para Cacinho, é isso que faz Cacinho, arrepiou já ali no meio campo, dá a bola para Fábio Sequeira, Fábio Sequeira a dar a bola para Miguel Silva, pode dar para Bolsas no centro da sua defensiva, é isso que faz, Bolsas mais ali para o Flavinho, Flavinho de primeira tentava dar em Dani, mas deu mal, apanhou no caminho o jogador da equipa do Melgacense, que já ultrapassa a linha de meio campo, vai ali já no ataque número 77, tentava meter no seu colega de equipa, mas estava de juca. Desde que vai à bola, estava em posição irregular, tinha que marcar fora do jogo, e é isso que Bolsa está a dizer ao árbitro auxiliar. Embora o passe Ventura não cortou, o jogador estava deslocado, teria que marcar, porque se fez à bola, teria que marcar fora do jogo. Não marcou. Este árbitro auxiliar, deste lado da bancada, não marcou, mas devia ter marcado. Aí está Bolsa no meio de dois. É perigoso, rodou, e vai tirar a bola para Dani. Dani já no meio de dois também, e vai rodar. Tenta, vai ter que jogar para trás, vai para o chão. O artista não é nada, ataca a equipa do Melgacense. A entrada da grande área de distância no lado direito. Bola para a entrada da grande área. Cortou o Ruizinho. Ruizinho dá para Ventura. Ventura luta contra o adversário. A bola sai, lançamento para a equipa do Atlético. Lançamento para a equipa do Atlético para Ventura. Ventura vai dar a bola para a cabeça de Flavinho, dá para o Reis, Reis para Dani, pode meter à frente, corta ali o jogador da equipa do Melgacense, que é Sabimbi, e vai haver mais uma substituição, penso que será a última na equipa do Melgacense, vai entrar com o número 25, que é Vinícius. Entra Vinícius, não me apercebi qual foi o número que saiu. Foi o número 10, Pou a sair e entra Vinícius. A bola a ser jogada ali por Ruizinho. Ruizinho dá mais para a direita, dá para Cacinho. Pode meter por cima da Cacinho, mete rasteirinho. Aí está a bola para Walter, domina. Pode meter ali para a entrada de Cani. Está isolado, pode fazer. Vai fazer, atira, gol! Já está! Gol! Gol! Atlético. É o quarto golo do Atlético, diz de Dani. Duas oportunidades para Dani, dois golos. Agora, com uma bela entrada ali para o meio dos centrais, que ficam apáticos. Esta defesa do Melgacense deixa muito, muito a desejar. Parece uma defesa, como se diz na gíria de futebol, de manteiga, pois tem entrado ali pelo meio dos dois centrais, entre o lateral e o central, e a equipa do Atlético, que já desperdiçou sete claras oportunidades de bola, mas já marcou quatro. E, portanto, em 11, marcou 4. E vai agora vencendo por 4 bolas a 0, diz de Dani. E o tempo vai passando e vão haver daqui a pouco mais 3 substituições na equipa do Atlético de Arco. São 3 os homens que agora encaminham-se para o banco de suplentes. Pode mexer a equipa do Atlético. O jogo resolvido aqui no centro de estágios de Melgaço. Atrasou a bola para ali para o seu colega, que pode perder a bola e pode ser perigoso. Ali arriscou o jogador 1-1 e depois sofreu falta o jogador da equipa do Melgaço. Livre para a equipa de Melgaço. Vai pontapear a bola diretamente lá para a frente, para as mãos do guarda-redes da equipa do Atlético. Apenas que me lembre, o Melgacense teve uma oportunidade perigosa, não digo oportunidade de golo, mas uma oportunidade perigosa à baliza do Atlético dos Arcos. A bola vai ser para Flavinho, o Flavinho dá para Ventura, Ventura, para jogar para trás, vai ter que rodar, está a ser marcado ali, o Dani já rodou, está agora para Reis, Reis vem buscar jogo, joga bem, agora leva aqui uma jogada que pode levar cartão amarelo e vai vir. Cartão amarelo para o número 45, João Vítor, por uma entrada por trás, ali sobre Reis, o árbitro muito próximo do lance, apita, e é o segundo cartão amarelo que mostra nesta partida. A bola a ser jogada ali para o meio campo, ali o circuito do meio campo, a bola para o Ruizinho, dá agora a bola para Flavinho aqui no, junto à linha do seu lado esquerdo, já dominou, caminha, pode virar para o lado direito, tentava meter em Walter, Walter vai tentar ganhar agora a bola, mas não, fica melhor a bola na posse dos homens do Melgaço que perde, mas sofre falta o jogador da equipa do Melgaço, livre, e Walter está no relvado, talvez seja um dos que vai sair daqui a pouco. Vai entrar Vasco, vai entrar também Papassar e o número 19, Ruizinho. Vamos ver quem vai sair daqui a pouco na equipa do Atlético dos Arcos. 3 alterações de uma só vez, já daqui a pouco na equipa do Atlético, que vai vencendo aqui calmamente, com muitos desperdícios de gols feitos, mas vai vencendo por 4 bolas a 0 sobre esta equipa frágil, muito, muito frágil da equipa do Melgaço. Agora tenta o ataque sobre o lado esquerdo, como ataca a equipa de Melgaço. Aí está o Correios, mas a bola ainda segue ali nos homens da equipa do Melgaço, sem entrar da grande área. Pode haver remate, não, joga mais para trás. Dá a bola para o seu colega de equipa, tentar jogar para dentro da grande área. E depois ali, um jogador que reclama ali falta, a bola vai pular à sua frente, foi direita, e atira para as mãos do guarda-redes da equipa do Atlético. Ficam as mãos. Já deu para lá direito, onde está o Cassinho. Cassinho também calmamente. Ali quase a caminhar com a bola, não tem pressão. A equipa do Melgaço não faz pressão ali sobre o jogador. Pode meter ali a pé, mas isso é com muita força. Cassinho tentava a desmarcação de Fábio Siqueira, que tentava ficar na cara do guarda-redes, mas a bola foi metida com muita força diretamente para as mãos do guarda-redes Coelho, que deu já para o seu colega. Joga lá para a frente com um pontapé direto para a coxa de Fábio Siqueira. Ele roda, ele olha, não tem ninguém para tirar a bola. Joga agora para o calcanhar de Hugo Reis. Não estava longe, o Flavinho não percebeu. Já recuperou uma vez mais Fábio Siqueira, já para Reis, pode meter ali isolado. Está para fora de jogo. Vem agora o árbitro auxiliar, protestos da assistência do Atlético dos Arcos, mas foi no meu enfiamento. Quando faz o passe, Ruizinho estavam tudo ou nada deslocado. Vem o árbitro auxiliar que tirou este fora de jogo, porque realmente o jovem Ruizinho estava de visitar. Saídas de Hugo Reis, Dani e também de Castilho. Entradas de Papafer, Ruizinho e também de Vasco, na equipa do Atlético. O tempo vai passando quando estamos com 36 jogados nesta segunda parte aqui no centro dos estágios de Melgaço, com o sol também agora a esconder-se aqui no centro dos estágios de Melgaço, mas a temperatura está boa. Está uma ótima temperatura hoje aqui em Melgaço. Já no ano passado foi bem diferente. Também apanhámos ali a época de Natal com muito frio aqui quando cá viemos. Mas hoje sim, hoje está-se bem, está-se uma temperatura excelente para estar aqui neste magnífico centro de estágios de Melgaço. Canto para a equipa do Melgaço. Vai ser marcado pelo número 15 na equipa do Melgaço, que é Santi. Vai pontuar a bola para a frente, está o canto ao primeiro posto, corta Vasco. A bola para fora, lançamento para a equipa do Melgaço. De primeira, já começou o tempo, simulou, tem um Vasco pela frente, vai haver cruzamento para fora. Diretamente para fora, o cruzamento do número 11, Didi. E quando tentava fazer um cruzamento ao segundo posto, mas a bola foi mal e diretamente para fora, ponta pé de baliza para a equipa do Atlético de Santos. Lembramos que no próximo domingo a equipa do Atlético dos Arcos recebe em casa, nos Arcos de Valdevez, no Municipal da Cotada, a equipa do Corenço às 15 horas. Portanto, no próximo domingo, amanhã, 8 dias. Portanto, Atlético dos Arcos e Corenço, e depois é que hoje, a 15 dias, um jogo antecipado irá receber também no Municipal da Cotada, de hoje a 15 dias, o Cerveira. Será o grande jogo que irá opor os dois primeiros classificados, mas esse será de hoje a 15 dias. Sábado também que irá ser jogado esse jogo antecipado com o Cerveira, mas primeiro ainda irá receber de amanhã a 8 dias a equipa do Corinthians. Livre, dentro da grande área da equipa do Atlético, para a equipa do Atlético, jogada à maneira curta, e Bolsas dá para Miguel Silva, sai fora da grande área, dá para passar, vem buscar a bola ali, mais ao seu meio campo, agora dá para Ruizinho, Ruizinho com um pequeno toque, dá para Bolsas dá para Sequeira, Sequeira rodou, já passou por um, passa por dois, pode meter a bola na linha, não está ninguém, aí está, o jogador da equipa do Atlético dos Arcos, tentava meter ali em falta, com um pequeno toque, cortou, o jogador da equipa do Melgaço, mas ainda falta ali para o jogador da equipa do Atlético, uma simulação, pode jogar para trás, dá para Ruizinho, para a esquerda, aí está, vai com um pequeno toque, dar ali mais para o meio, dá para Bolsas, Bolsas agora vira para a esquerda, está lá Miguel Silva, dominou com a bola no relvado, ultrapassa ali no meio tempo, a passo, mete a bola por cima dos centrais, não está ninguém, está Walter, e agora não parecia. Agora não parecia, Walter estava atrás do jogador da equipa do Melgaço, mas o árbitro muito próximo do lance. Estes lances são mais difíceis de tirar para o árbitro auxiliar quando está muito próximo o jogador dele, pois tem sempre mais dificuldade. Nós aqui de longe vimos que, por acaso, não estava o jogador da equipa do Atlético, estava atrás do jogador da equipa do Melgaço, mas é um lance mais difícil de tirar para o árbitro auxiliar, que se encontrava muito próximo do jogador em casa. Livre para o Atlético que sai a jogar dentro da sua grande área. A bola para Miguel Silva. Miguel Silva manter a bola lá para a frente, porque agora não está fora do jogo. Estão 3 do Atlético para 1 do Melgaço. E depois adianta a bola o jogador da equipa do Atlético Zarco e defende o guarda-redes do Melgaço. Mais uma perdida agora para o Papa Sar. Vai recuperar agora a bola uma vez mais. Já tem lá os dois homens da equipa do Melgaço. Dá para trás, dá para Ruizinho. Este com o pé esquerdo. Vai meter a bola para trás, dá para Fábio Sequeira. Um pequeno toque dá para Walter. Walter, Ruizinho, Ruizinho simula. Tira um jogador da frente e dá para trás. Dá para o Miguel Silva. Mais uma boa oportunidade para a equipa do Atlético dos Arcos fazer o quinto golo. Não o fez. Estavam 3 do Atlético contra 1 da equipa do Melgaço. Adiantou a bola para passar e o guarda-redes saiu e defendeu. A bola para o Flavinho. Flavinho pisou, joga para trás, joga agora para Bolsas. Bolsas dá ali para Vasco, só por falta, mas logo deixa seguir, vai Bolsas cortar e atrasa para o guarda-redes da equipa do Atlético Gonçalo. Gonçalo com o pé, joga para resumir o primeiro, dá para trás, dá para o Miguel Silva, joga para o jogador número 5, que é Fábio. Fábio Sequeira, tentava meter para Vasco, muito mal, recupera a equipa do Melgacense, que vai tentar virar de flanco, joga e tentava o Pato ali para a entrada do seu colega da equipa, mas bem, cortou o Miguel Silva, a bola sobra ali para o Miúdo que joga ali no meio campo com excelente pé esquerdo, que é ele, o número 20 da equipa do Atlético, que é Andrezinho. Andrezinho dá para trás, dá a bola para Bolsas, Bolsas pisou e está a olhar para onde vai atirar a bola, porque não tem ninguém a fazer pressão. Joga para trás, joga com o seu guarda-redes, que também tem que jogar e tocar na bola. E o que hoje praticamente só defendeu ali duas bolas. A bola para passar, junto à linha lateral, esquerdo sobre o lado direito, pode jogar ali para o Walter de calcanhar, já para passar, vamos ver se fica com a bola, mas já perdeu, antecipou-se Santi e tirou-lhe a bola, ainda vai sobrar ali para o número 19. Que é Rui. A Rui tenta ganhar a bola e depois com o peito. Miguel Silva dá para o jovem Falca. Volta para o Regime, pisou, rodou e entregou a bola a Vasco. O Vasco ficou a bola sobre o adversário. Dá para trás, dá para Bolsas. Ficou agora e joga para o Fábio Sequeira, que de primeira dá para a Ventura. Joga bem. Está para bem. Caminho livre à sua frente. Sobre o lado esquerdo, pode meter para a Ventura aqui nas costas. Fora do cruzamento. Simulou. Meio do cruzamento. Ao segundo posto. Cruzou. Pode ser gol. Atira gol! Bola jogada. Gol! Tudo ao primeiro toque! Mas que bela jogada! Tudo ao primeiro toque! Foi à linha, terminou Ventura, cruzou ali a bola fora, zona da grande finalidade, de primeira, com um pequeno toque, Walter! Desviar a bola para o fundo da baliza, está feito mais um gol para a equipa do Atlético do Zé. É o quinto gol para a equipa do Atlético dos Arcos, marcou Walter. E agora a equipa do Melgacense, como todos, estão à espera que o jogo termine. Aqui está tudo resolvido, estamos a cerca de 2 minutos dos 90. Penso que o Arco apenas irá dar talvez 2 minutos de compensação com este resultado de 5 para a equipa do Atlético, 0 para a equipa do Melgacense. Não adianta dar muito tempo de compensação, apenas talvez 2 minutos pelas substituições. Um jogo que muito calmo, onde se deu um Melgacense que nada fez para chegar à baliza do Atlético dos Arcos. Já estão 5, podiam estar 10. Mas é verdade, ataca a equipa do Melgacense, que agora pode criar perigo, pode marcar a equipa do Melgacense, pisou, vai para o chão, não, matou, agora remata ao lado. Número 7, primeiro lance de grande perigo para a baliza do Atlético dos Arcos. Número 7, Batista, entrou, pisou, depois puxou a bola para trás e rematou com o seu pé esquerdo, a bola ainda tocou num jogador da equipa do Atlético dos Arcos. O único lance de perigo aos 89 minutos desta partida para a equipa do Melgacense, que agora beneficia de um canto, joga à maneira curta, vai meter a bola lá na frente, corta a equipa do Atlético dos Arcos e Flavinho já fora da grande área, já ganhou, vai dar a bola para o número 19, que é Ruzinho, aí está, tentava meter ali de primeira, para passar não, já cortou a equipa do Melgacense, sobra a bola ainda para Flavinho, vai para o chão, falta. A falta da equipa do Melgacense, número 11, Didi, que derrubou o Flavinho. Estamos a chegar então ao minuto 90, faltam 30 segundos. A bola a ser jogada ali pelos homens da equipa do Atlético dos Arcos, que joga agora, dá para Ventura. Ventura, é fácil, joga também ali para Vasco. Vasco pode dar para Ventura, mete a bola ali para a frente. Aí está o jogador da equipa do Atlético, mas a bola vai direitinha para as mãos do guarda-redes do Melga. Estamos em cima do minuto 90, aqui no centro dos estágios de Melgaço. que o Atlético vai vencendo por 5-0. A bola para o jovem Ruizinho, e passa por um, dá a bola agora mais para a esquerda, para o Paulinho, vai até a linha final, vai do cruzamento, não, pisou, vai jogar para trás, dá para Ruiz, agora com o seu pé esquerdo também, com um pequeno toque, dá para trás, dá mais para o Flavinho, joga para o Miguel, Miguel para o Ruizinho, Ruizinho, Fábio Sequeira, perdeu a bola, ataca a equipa do Melga Fence, 3-3, aí está, mais um lance de perigo e a bola vai ser direitinha para as mãos do guarda-redes do Atlético. Diretamente para as mãos do guarda-redes do Atlético, que com as mãos sai a jogar ali para fora da grande área, dá para Fábio, Fábio Sequeira, joga para Bolsas, Bolsas dá para Vasco, já virou, já é mais um ataque da equipa do Atlético dos Arcos, Vasco dá para Walter, que também já marcou, aí está Walter, passa por um bate para a falta. Falta e podia ver aqui cartão amarelo, não mostra Ruben, pois estamos em cima do minuto 90 e o resultado de 5-0 no livre perigoso para a equipa do Atlético do Zé. Era um lance para cartão amarelo, sem dúvida. A poupar o cartão aqui o Ruben ao defesa da equipa do Melga Cense. E quando já estamos para lá dos 90, a equipa do Atlético vai beneficiar de mais um livre para levar perigo à baliza do Melga Cense. Mesmo ali, a cerca de um metro do bico da grande área de esquerda sobre o lado esquerdo. Ventura e Vasco. Só estão lá três homens também na equipa do Atlético. E a bola ali ainda abate nas mãos do guarda-redes, depois vai à barra e sai pela linha final. É pontapé de canto para a equipa do Atlético. Um lance ali com a bola colocada, não com muita força, mas a bola a beijar a barra da baliza do Melga Cense. Canto para a equipa do Atlético dos Arcos. 0 Melgaço, 5 Atlético dos Arcos. Está nos minutos finais desta partida. Esta aventura vai partir para a bola para a banda, que são de mais um canto. Que vai bater ali para o segundo poste. Vai saltar o jogador da equipa do Melga Cense. Depois sofre ali uma carga. Diz Ruben Silva e manda marcar livre para a equipa do Atlético. Mais um ataque já dentro da grande área. Vai pisar, vai cruzar para o segundo poste. Pode ter mais um lance perdido por cima. Foi para passar agora ali dentro da pequena área, aqui de cabeça arrematou por cima, mais uma perdida da equipa do Atlético dos Arcos. E portanto podemos já, que estamos quase na reta final desta partida, já estamos em tempo de compensação e o resultado que não deixa margem de dúvidas, 5-0 para a equipa do Atlético dos Arcos, um resultado escasso, mas é verdade, 5-0 é um resultado escasso por tudo que se passou aqui em Melgaço, perante um melgacense que foi uma autêntica desilusão este Melgaço no jogo de hoje. Uma equipa sem pressão, jogava a passo, parecia um jogo de veteranos. A equipa do Melga Cense parecia uma equipa de veteranos. É verdade, não pressionava, jogava a passo. A equipa do Atlético de Jardim jogava a seu belo prazer, sem pressão, e fez 5 golos. O Arto agora terminou a partida, fez 5 golos. Se venceu por 5-0, podia vencer por 10. Não é vergonha dizer isso, porque foram 7 as oportunidades que nós podemos ver, pelo menos 5 daquelas de golo feito, desperdiçadas. Se ficasse 9-10, não parecia mal nenhum perante as 8 grandes oportunidades desperdiçadas pelo Atlético e marcou 5. Portanto, poderia sair daqui uma goleada histórica para a equipa do Atlético dos Arcos perante um Melga Cense que, sinceramente, sem chama, sem pressão, parece que já entrou cansado, não pressionava, e a equipa do Atlético fez um jogo, talvez parece mais um jogo de treino do que um jogo a sério. Fica então este o resultado aqui em Melgaço, 0 para o Melga Cense, 5 para a equipa do Atlético dos Arcos, um bom trabalho do primeiro trajem Ruben Silva. Nós despedimos-nos e então já sabe que no próximo domingo, às 15 horas, nos Arcos de Valdevez, no Municipal da Contada, lá estaremos para o Atlético dos Arcos Courense e de hoje a 15 dias, o grande jogo, um jogo antecipado, em que irá opor também no Municipal da Contada o Atlético dos Arcos ao Cerveira. Portanto, até lá, desejamos então a continuação de um ótimo fim de semana, que é prolongado, e tudo bom, a boa continuação de um ótimo sábado, um beijinho, Helena, e o nosso convite, Rádio Valdevez, e um grande abraço, uma boa semana de trabalho também, e de amanhã, 8 de mês, nos encontramos então no Municipal da Passada para este Atlético dos Arcos Carinho. Daqui a tudo, fica o resultado, Melga 5-0, Atlético dos Arcos 5, um grande abraço, e até de amanhã, 8 de mês. Boa tarde.
7: Boa tarde, José Manuel. Então, até de amanhã a 8 dias. Então, o resultado final, Melgacense 0, Atlético dos Arcos 5. Portanto, uma mão cheia de golos para o Atlético dos Arcos. Dizer-lhe também que amanhã, no Montaval, às 15 horas, jogam Távora Raianos. Vá até Távora e apoia, claro, o Távora Raianos às 15 horas amanhã no Montaval. Fica por aqui esta tarde desportiva especial, uma continuação de um bom fim de semana prolongado e até uma próxima, se Deus quiser.
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1: Valdevez FM, boa noite. Esta é a sua rádio, 24 horas a pensar em si. Um abraço, Tomás. Um abraço, Vítor. Boa noite.

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1: Nós gostamos mesmo disto há mais de 10 anos que andamos nesta vida. Aqui está a segunda hora do Clube 80. Eu sou o Luís Ferrão e trago comigo os norte-americanos In Deep, Last Night, a DJ Saved My Life. Entre e fica à vontade.

0: Liga-te connosco no Facebook, escolhe e partilha no grupo Clube 80 as músicas dos anos 70, 80 e 90. 19 de Paul Hardcastle foi um post no nosso grupo do Facebook da Guida Álvaro, que vive em Coimbra. A faixa tem uma forte mensagem anti-guerra, com foco no envolvimento dos Estados Unidos na guerra do Vietnã e o efeito que teve sobre os soldados que nela servirão. Obrigado, Guida. Bom fim de semana.
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0: Fairground, os Simply Red no Clube 80. Obrigado pela companhia. Vocês são os maiores.
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1: Liga-te ao grupo Clube 80 no Facebook. Escolhe músicas dos anos 70, 80 e 90 que te digam alguma coisa e depois partilhe connosco. Deixo agora Dança Nua dos Essa Entente, um post do António Duarte da Lousã. Obrigado, António. Bom fim de semana. Então...

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0: Isaac é o segundo álbum de estúdio de Chris Isaac, lançado em 1987. Após o fraco sucesso comercial da sua estreia, Isaac aprimorou o seu estilo para R&B sofisticado para o seu acompanhamento. Foi o primeiro álbum a apresentar a sua banda de apoio. A música Blue Hotel foi um sucesso em França, no Reino Unido, e depois, relançada em 1991, chegou ao Top 20. Esta faixa foi um post no grupo Club 80 do Facebook do Helder Pedrosa, que vive na Figueira da Foz. Obrigado, Helder. Agora que ganhaste o gosto, aparece mais vezes. Um forte abraço.
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0: É sempre bom ouvir Catch You Up, de Peter Murphy. A seguir vamos lembrar o filme de aventura dos Estados Unidos de 1944, do qual guardo boas memórias, Alibaba e os 40 Ladrões.
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0: Alibaba and the 40 Thieves. Alibaba e os 40 Ladrões. É um filme de aventura dos Estados Unidos de 1944, dirigido por Arthur Lynn para a Universal Pictures.
2: Alibaba.
0: O guião deriva do conto do livro Nas Mil e Uma Noites, mas traz mudanças ao incluir a invasão do Império Mongol dos séculos 13 e 14 na Ásia, liderado por Ulagun Khan. Um exemplar da série de aventuras exóticas produzidos pela editora Universal.
3: Yes, open O Sesame and bring us magnificence and excitement unparalleled on the screen.
0: A história começa com a conquista de Bagdad pelos mongóis.
4: My entire army is not capable of dealing with 40 people.
0: O califa Hassan tenta fugir, mas é traído pelo príncipe Hassan e morto pelos mongóis.
5: My father, the caliph, gave it to me before he died at the hands of the Mongols.
0: O filho do califa, Ali, escapa pelo deserto e encontra por acaso o esconderijo dos 40 ladrões, descobrindo o segredo e as palavras mágicas para movimentar a porta da caverna. Abre de sésamo.
6: Open O Sesame!
0: Fecha de sésamo.
3: Yes, open O Sesame!
0: Os bandidos sabem que Ali é filho do califa e aceitam a sua liderança para lutar contra os mongóis, com Ali passando a chamar-se Ali Baba.
7: This merchant from Basra is Ali Baba.
0: Anos depois, o tirano mongol está para casar com Amara, a filha do príncipe Hassan.
8: He bids you have courage.
0: Ali Baba,
9: he must not try to save me.
0: Rapta a donzela e descobre que a conhecera quando era criança, numa altura em que prometeu amor eterno um ao outro.
10: I'm curious to know why one so beautiful, so young should marry the ruthless Khan.
0: Deixa a voltar para o palácio de Khan, mas planeia um grande ataque ao ditador no dia do casamento.
11: I shall be queen in Baghdad.
0: Um verdadeiro clássico, Ali Baba e os 40 Ladrões, continuará a ser contado e recontado por gerações vindouras, mantendo viva a magia dos contos de fadas e a imaginação daqueles que se perdem em sua narrativa encantadora.
2: You are welcome, Ali Baba.
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0: Liga-te ao grupo Colmeneta no Facebook. Depois escolhe e partilha as tuas músicas preferidas dos anos 70, 80 e 90. A seguir ouvem All About Love. A voz é de Andrew Donald. Um post do António Pinto de Lisboa no nosso grupo. Ela vai tocar já a seguir. Obrigado, António. Bom fim de semana.
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0: All Out of Love é uma canção da dupla britânica Air Supply de 1980. Em 1999, Andrew Donald gravou uma cover deste tema que fez sucesso na Europa de língua alemã, chegando ao número 3 na Áustria, Alemanha e Suíça. Faz parte do álbum Snowing Under My Skin e também aparece na coletânea Chart It's Six de 1999.

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1: Agora, um super grupo USA for Africa. Um post no Grupo Clube 80 do Facebook do João Fuzeta, que nos lembrou que esta música já tem 40 anos. We Are the World foi criada por uma causa nobre, ajudar as vítimas da fome em África. E tal como escreveu João, seria bom erradicar este flagelo mundial. Um grande abraço, amigo, e também para todos os que me acompanham em Setúbal. Bom fim de semana. O Clube 80 volta de hoje 8 dias.

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2: 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Sons da Lua, uma escolha musical de José Eduardo Ferreira.

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4: Olá, sou Helena Sampaio. Este é mais um bloco informativo de fim de semana na Rádio Valdevez. Entre caminhos ancestrais e paisagens moldadas pelo pastoreio, há um trilho à espera de ser descoberto. No dia 18 de outubro, Ardal Porta do Mesio convida-o a partir à descoberta do Trilho dos Pastores em São Jorge, em Arcos de Valdevez, um percurso que passa por caminhos rurais antigos, aldeias pitorescas, zonas de mato e bosques de carvalhos e sobreiros, numa paisagem que revela a profunda ligação entre as comunidades locais, a terra e os animais. Poderá também conhecer um projeto inovador de pastoreio de cabras que recupera uma prática tradicional milenar e devolve os animais à serra, contribuindo para a gestão e valorização do território. Esta atividade localiza-se então em São Jorge, Arcos de Valdevez, no dia 18 de outubro. Tem uma distância aproximada de 5 km, elevação máxima 351 metros, elevação mínima 187 metros, desnível positivo 164 metros, desnível negativo 207 metros, é de dificuldade fácil a moderado. Os pontos de interesse são a Capela do Senhor dos Milagres, o lugar de Vilar de Lobos, zonas de pastoreio, bosques de sobreiros, Capela de São Bento, lugar de Gração e Rio Lima. O ponto de encontro é às 9 horas, junto à Capela do Senhor dos Milagres, no lugar de Vilar de Lobos, em São Jorge. O início está marcado para as 9:15 e o fim do trilho ao meio-dia e meia, 13 horas. O preço para adultos é 10 euros, crianças até aos 10 anos, 8 euros. Recomenda-se aos participantes que levem reforço alimentar, água, chapéu e protetor solar, roupa e calçado adequados às condições atmosféricas e à caminhada em montanha. Bastões de caminhada, por isso junte-se à Ardal Porta do Mesio para descobrir um percurso onde a natureza, a tradição e o pastoreio se encontram. Inscrições obrigatórias até ao dia 16 de outubro através do 258-510-100 ou portadomesio@ardal.pt.
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4: A Câmara Municipal de Arcos de Valdevez informa que o período de candidaturas para a atribuição das bolsas de estudo para o ensino superior referentes ao ano letivo 2026-2027 decorre de 1 de outubro a 15 de novembro. Para mais informações e consultas das condições de atribuição, os interessados deverão consultar a informação disponibilizada na página oficial da Câmara em www.cmav.pt ou contactar os serviços de educação através do número de telefone 258-520-504.
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4: Fica por aqui este bloco informativo na Rádio Valdevez. Estou de regresso para outros blocos de informação com a mais ouvida do Alto Minho.
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